0: por adotarem a educação domiciliar, conhecida como homeschooling. Ela reforça que a medida beneficia apenas os casos em que não houve negligência, maus tratos ou violação dos direitos da criança e do adolescente.
1: Segundo Caroline de Tone, a proposta repara penalidades aplicadas a famílias que optaram pela educação domiciliar de boa fé. Para a deputada, o projeto reforça o papel da família na educação dos filhos e garante mais segurança jurídica aos pais que adotam esse modelo de ensino.
2: Segurança Pública.
0: O projeto aumenta penas para crime de ameaça por arma ou condição da vítima. A repórter Daniela Lessa nos conta quais os agravantes.
3: A Comissão de Constituição e Justiça da Câmara dos Deputados aprovou o projeto que aumenta a pena para o crime de ameaça quando cometido com uso de arma ou contra mulher por razões do sexo feminino, crianças, adolescentes, pessoas idosas ou com deficiência. A proposta é do deputado Mário Ehringer, do PDT de Minas Gerais, e altera o Código Penal para aproximar as punições dos crimes de ameaça e de perseguição. Atualmente, a pena para o crime de ameaça é detenção de 1 a 6 meses ou multa. Pelo texto, a pena para ameaça poderá ser aumentada de metade quando o crime for praticado com arma ou contra mulher por razões do sexo feminino, criança, adolescente, pessoa idosa ou pessoa com deficiência. Também haverá aumento de pena se a ameaça ocorrer na presença de criança ou adolescente. Além disso, o projeto permite que o Ministério Público inicie a ação penal nesses casos, mesmo sem a representação da vítima, o que pode facilitar a responsabilização dos agressores. O relator, deputado Pompeu de Matos, do PDT do Rio Grande do Sul, defendeu que a mudança corrige distorções na lei e reforça a proteção das vítimas.
4: A pessoa que se sente ameaçada muda todo o seu comportamento, inclusive corporal, de alimentação, de sono, de perturbação por ser ameaçado. E se for perseguido, é a mesma coisa. Então nós estamos colocando, perseguir ou ameaçar é a mesma situação. Tem a mesma pena, tem a mesma responsabilidade, tem a mesma gravidade.
3: Pompeu de Matos defendeu também o aumento de pena para casos em que a ameaça ocorre na presença de crianças ou adolescentes, pela gravidade do trauma provocado ao apenas testemunhar uma situação de violência. O projeto que aumenta penas para o crime de ameaça, especialmente quando envolve mulher por razões do sexo feminino, criança, adolescente, pessoa idosa ou pessoa com deficiência, ou ameaça feita com uso de arma, agora segue para análise do plenário da Câmara. Da Rádio Câmara de Brasília, Daniele Lessa.
2: Direitos Humanos.
1: Rubens Ottoni, do PT de Goiás, é um dos autores de projeto que cria uma política nacional de grupos reflexivos sobre masculinidades, prevenção da violência e cultura de paz. O objetivo, segundo ele, é atuar antes que a violência aconteça, com ações educativas voltadas também a adolescentes.
0: Rubens Ottoni afirma que os grupos poderão funcionar em escolas, unidades de saúde, equipamentos da assistência social, órgãos de justiça e espaços comunitários. O congressista ressalta que o texto prevê atividades sobre resolução não violenta de conflitos e prevenção da violência contra mulheres.
1: Termina agora o Jornal Câmara dos Deputados, produzido pela Rádio Câmara, com trabalhos técnicos de Everson Urani e apresentação de José Carlos Andrade e Márcio Aquilissardi. Uma boa noite para você.
0: Uma ótima noite para você. A Voz do Brasil volta amanhã.
2: 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Boa noite.

0: daqui a pouquinho. Noite da Onda.
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2: Onda Livre, boa noite. A partir de agora tem eu, Thiago Marquezine.
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2: Tá na onda? Tá com tudo.
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2: É, Noite da Onda que está no ar para você em 105,3. Vamos juntos até meia-noite com muito mais sucessos no seu rádio, com a melhor programação em 105,3. Você, claro, faz essa Noite da Onda ficar muito mais gostosa se estiver em companhia junto comigo por aqui na melhor programação, tá bom? Então fica comigo, essa Noite da Onda só tá começando com as melhores músicas.

0: fechando nossa primeira sequência. Bora para um rápido intervalo. Volto já, rapidinho. 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
0: 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Tá na onda, tá com tudo, já estamos de volta e bora seguir por aqui. Solta aí, produção, essa é boa demais.

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1: Onda Livre, boa noite. Por aqui segue Thiago Marquezine e vamos juntos até a meia-noite.
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1: Abrindo mais uma hora com as melhores músicas pra você, essa é a sua noite da onda. Lembrando que a partir das 11 horas tem Onda Romântica. Bora que tem mais.
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0: fechar mais uma sequência esperta, aquele rápido break. Você não tira o ouvido do rádio, não sai daí não.
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Onda Livre, boa noite. Tá na onda, tá com tudo. Já estamos de volta, ó. Já tá seguindo a Onda Livre no Instagram? @ Onda Livre FM, nós estamos no Insta, hein? Deixa o seu seguir por lá e o seu like no fanpage facebook.com/Onda Livre FM. Combinado? Bora com mais sucessos.

0: Fechando a noite da onda e logo após o intervalo tem o quê? Onda Romântica pra você.
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0: Onda Livre, boa noite. Por aqui segue Thiago Marquezine. Vamos juntos até a meia-noite.
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0: Onda Romântica.
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0: Abrindo mais uma edição do nosso Onda Romântica por aqui. Bora falar de amor, bora mexer com o seu coração nessa noite gostosa que só tá começando.

0: fechando nossa primeira sequência com esse grande sucesso. O Onda Romântica volta já.
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1: Com mais músicas do Onda Romântica, seguindo em frente até a meia-noite. Tem mais músicas pra você.

0: Aideira, deixa Onda Romântica um beijo carinhoso pra você, até amanhã.
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0: Onda Livre, meia-noite 24.
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0: meia-noite e 45.
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1: Onda Livre, bom dia, 1:43.

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0: 2:28. Bom dia.
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2: As famílias brasileiras fizeram mais compras nos supermercados em maio deste ano do que em maio do ano passado. É o que revelam os números mais recentes da Abras, a Associação Brasileira de Supermercados. O aumento foi de 3,9%. A entidade também monitora os preços de uma cesta de 35 produtos mais consumidos em supermercados, entre alimentos, bebidas, carnes, produtos de limpeza, itens de higiene e beleza. Em maio, o preço da cesta monitorada subiu pouco mais de 2% na comparação com abril. O valor médio da cesta passou de R$ 823,37 para R$ 854,91 no mês de maio. O comportamento de alguns itens merece destaque. Entre os que ficaram mais caros e puxaram a alta do preço médio estão a batata, com alta de quase 45%, o tomate, que encareceu nas gôndolas em média 20,6%, e a cebola, que terminou maio custando nos supermercados quase 17% mais que abril. Feijão e sal também tiveram altas expressivas. Em contrapartida, o café torrado e moído, os ovos, o açúcar refinado, o óleo de soja e a farinha de mandioca estão entre os itens que ficaram mais baratos entre um mês e outro e ajudaram a segurar uma alta ainda maior do preço médio da cesta do supermercado. Da Rádio 2, Milena Abreu.
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Roda Livre, bom dia, 2h49.

0: Onda Livre, 2h55. Bom dia!
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2: As companhias aéreas que operam no Brasil estão proibidas de cobrar taxas adicionais para garantir que menores de 16 anos viajem em assentos ao lado de seus pais ou de seus responsáveis. A nova determinação foi publicada pela Agência Nacional de Aviação Civil, a ANAC, e põe fim a um problema recorrente enfrentado pelas famílias na hora do embarque. Pelas novas regras, a marcação de lugares adjacentes deve ser assegurada de forma gratuita pelas empresas no momento da compra da passagem ou durante qualquer alteração na reserva. A medida é válida para voos domésticos e internacionais operados por empresas brasileiras ou bilhetes comercializados no país, impedindo que crianças e adolescentes viajem separados dos adultos. A única exceção prevista na norma ocorre quando os passageiros optam por assentos com espaço extra para as pernas ou poltronas em classes superiores, situações em que a cobrança adicional permanece autorizada. Da Rádio 2, Milena Abreu.
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0: Onda Livre, 3:30. Bom dia.
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2: Novas regras sobre publicidade de plataformas esportivas de apostas começam a valer nesta sexta-feira. As normas tornam obrigatória a exibição de advertências do Ministério da Fazenda em todas as campanhas. Além disso, aumentam as restrições ao conteúdo da propaganda. Por exemplo, proíbem anúncios que incentivem apostas como forma de ganhar dinheiro ou que utilizem comentaristas para influenciar a população a apostar. Publicidades de empresas autorizadas deverão conter uma das seguintes mensagens: apostar pode causar dependência, apostar faz você perder dinheiro ou aposta não é investimento. Esses avisos estarão na horizontal do vídeo de forma clara, legível e deverão ocupar pelo menos 10% do comprimento ou do tamanho do anúncio. As regras ainda estabelecem que as campanhas não poderão sugerir ganho fácil ou enriquecimento rápido por meio das bets, criar senso de urgência para estimular apostas imediatas, induzir o consumidor ao erro com informações falsas ou enganosas e nem utilizar mensagens de cunho sexual discriminatório ou ofensivo, por exemplo. E mais, comentaristas, especialistas e analistas ficam proibidos de usar de autoridade técnica para sugerir ou recomendar apostas específicas em eventos esportivos. Entre as punições estão multa de até 20% do faturamento da operadora da plataforma e até cassação da licença. Da Rádio 2, Fabiola Altran.
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2: Onda Livre, bom dia. Faltando 15 para as 4.

0: Livre, bom dia, 3:56.
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2: Abertas as inscrições para o Fundo de Financiamento Estudantil do segundo semestre. O prazo vai até 17 de julho, sexta-feira. A inscrição deve ser feita no Portal Único de Acesso ao Ensino Superior. O FIES financia a graduação de estudantes matriculados em cursos presenciais em faculdades privadas e com avaliação positiva no Sistema de Avaliação do Ensino Superior do Ministério da Educação. Neste ano, o programa oferece mais de 112 mil vagas. Para o segundo semestre, são quase 45 mil oportunidades. Pode se inscrever quem participou do Exame Nacional do Ensino Médio a partir de 2010, quem obteve média igual ou maior que 450 pontos nas 5 provas, quem não zerou na redação e quem possui renda bruta familiar mensal per capita de até 3 salários mínimos. Já quem participou como treineiro no Enem não pode participar. O processo seletivo do FIES reserva metade das vagas para estudantes com renda familiar por pessoa de até 0,5 salário mínimo e com inscrição no Cadastro Único. Da Rádio 2, Fabiola Altran.
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1: Onda Livre, 4:30, pra você, um bom dia.
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3: Nem toda boa ideia nasce dentro de uma empresa. Muitas surgem nas universidades, mas acabam ficando apenas no papel. Para o professor do Departamento de Engenharia Civil e Ambiental da Universidade Federal do Rio Grande do Norte, Wagner França, esse ainda é um dos principais desafios da formação universitária. Segundo ele, iniciativas voltadas ao empreendedorismo ajudam os alunos a descobrir esse potencial e a desenvolver projetos que podem sair do papel.
4: Eu tive a impressão no processo todo que os alunos nem sabiam que tinham essas ideias e muito menos sabiam que existia um processo para tirá-las do papel. A iniciativa do Supernova de formação, o que eu achei o mais interessante, foi o fato do Supernova não ser somente uma competição de ideias, e sim a trilha formativa. Foi algo que eu mais defendi na hora de expor aqui como parte do projeto Conexão Empreendedora.
3: Além da capacitação, o professor destaca que experiências práticas e o contato com desafios reais ampliam a visão dos estudantes e aproximam a universidade do ambiente de inovação. Na avaliação do professor Wagner França, do Departamento de Engenharia Civil e Ambiental da Universidade Federal do Rio Grande do Norte, ainda há um longo caminho para que o empreendedorismo faça parte da formação de todos os cursos.
4: Olha, no meu ponto de vista, a formação empreendedora dentro da universidade é muito tênue e muito incipiente. Alguns cursos atendem de uma maneira mais específica, mas vários cursos, por onde eu andei, por onde eu divulguei o projeto Conexão Empreendedora e, consequentemente, também o Supernova, muitos alunos deram feedback de que não tem uma formação mais extensiva dentro do ambiente, do universo do empreendedorismo e da inovação.
3: É justamente com esse objetivo que surgiu o Supernova, iniciativa do SEBRAE voltada a estudantes do ensino superior. O programa oferece uma trilha de capacitação, mentorias e atividades práticas para ajudar universitários a transformar ideias em negócios inovadores e aproximá-los do ecossistema de empreendedorismo. Grupo Rádio Web, 25 anos. Áudio que amplifica conexões. Produção e reportagem, Virgínia Alves.
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2: Onda Livre, meus compadres. Bom dia pra você, meu companheiro. Estamos chegando no batidão. Mais uma edição do Memória Sertaneja. Rapaz, o tanto que é bom estar aqui com vocês, né? Madrugada bruta demais da conta. Você já tá preparando pra mais um dia de labuta? Graças a Deus, né, meu compadre velho? Porteira que ela vai abrindo. 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Nós tá feliz demais de poder já começar trazendo essa cantiga linda pra vocês, rapaz. Isso aqui é do tempo que seu Madruga devia só aluguelzinho lá no Chave, ó. Apreciei. Bom dia pra você.
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0: Boa tarde, meus compadres, tá na onda, tá com tudo. 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
2: Secas prolongadas, enchentes e ondas de calor já impactam a produção, empresas e cadeias de fornecimento no Brasil. Para discutir como o setor produtivo pode se preparar para esses desafios, a Confederação Nacional da Indústria reuniu em Brasília representantes do governo, empresas e especialistas. O evento contou ainda com o apoio do Ministério do Meio Ambiente da Alemanha e da Agência Alemã de Cooperação Internacional. O gerente de recursos naturais da CNI, Mário Augusto Cardoso, alertou que a resposta aos impactos climáticos precisa deixar de ser apenas emergencial.
3: A questão de adaptação à mudança do clima, ela tem que ser incorporada à estratégia da empresa. Como que a empresa vai lidar, por exemplo, com o corte na cadeia de suprimentos? Como que ela vai lidar com o corte no fornecimento de água causado por um evento extremo?
2: A disponibilidade de água foi apontada como um dos principais desafios para a indústria. Segundo a Agência Nacional de Águas e Saneamento Básico, mesmo sem um aumento mais agressivo da temperatura, já é possível observar a redução relevante de água. Durante o encontro, a CNI lançou um guia com orientações para que empresas incluam a adaptação climática no planejamento dos negócios. O especialista Mário Augusto Cardoso dá mais detalhes.
3: A mudança climática vai acontecer de qualquer maneira e já está acontecendo. E aí a gente tem que analisar cada um das possibilidades de eventos, né? Escassez de água, enchentes, e ver qual que seria o impacto para a minha atividade. Então o guia, ele traz isso. A gente tem que estar preparado para garantir a manutenção da atividade produtiva, a manutenção dos empregos.
2: Durante o evento promovido pela CNI, o governo estimou que uma possível falta de investimentos em adaptação pode causar perdas de até 17,1 trilhões de reais no PIB brasileiro e eliminar cerca de 4.400.000 empregos até 2050. A união entre o setor produtivo e o poder público foi apontada como essencial para que o país esteja mais preparado para enfrentar os impactos das mudanças climáticas. Agência Rádio Web, produção e reportagem, Valquíria Rios.
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0: Onda Livre, falta 20 minutinhos para 6 horas. Um ótimo dia aqui na Onda.
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0: Johnny, 5 horas e 48 minutos. Um ótimo dia pra todo mundo. Chinchalaço no 105,3.
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0: Roda Livre, 5h51, meu patrão. Dia pra você.
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2: Os brasileiros esperam que a inovação e a tecnologia artificial possam contribuir prioritariamente com áreas como saúde e sustentabilidade. Isto é o que revela a quinta edição do Bosch Tech Compass. Trata-se de um estudo global que analisa expectativas e percepções sobre tecnologia. O levantamento confirma que ela é vista como aliada direta do bem-estar e do equilíbrio ambiental. De acordo com o que explica o vice-presidente de Inovação e Novos Negócios, Paulo Roca, da Bosch América Latina, grupo que atua com mobilidade, tecnologia industrial, bens de consumo e energia e tecnologia predial.
3: Os brasileiros, eles esperam que a tecnologia contribua principalmente em avanços de saúde e sustentabilidade. Um pouco menos de 60% dos entrevistados aí, eles indicam que a parte de saúde pessoal é uma área prioritária para inovação, enquanto os outros, perto de 40, 42%, destacam que estaria voltado um pouco mais para sustentabilidade. O pacote saúde e sustentabilidade aí, ele tem uma relevância muito grande, demonstra aí uma expectativa de que a tecnologia possa, de fato, melhorar muito a qualidade de vida e enfrentar os desafios ambientais.
2: O levantamento foi realizado em 7 países: Brasil, Estados Unidos, Alemanha, França, Reino Unido, Índia e China. Paulo Roca também detalha o que o estudo revela acerca de como a IA é percebida.
3: A inteligência artificial permanece no centro das expectativas aí mesmo, em praticamente todos os países que a gente aplicou a pesquisa. Especificamente no Brasil, né? Vamos falar um pouco do Brasil aqui, né? 70% dos entrevistados, eles acreditam que, de fato, a IA será a tecnologia mais influente da próxima década. Então, a população aí já enxerga que inteligência artificial veio com uma ferramenta realmente capaz de transformar vários aspectos da nossa vida cotidiana, não só diretamente ligado ao trabalho, mas a forma que a gente executa muitas das nossas atividades.
2: Durante o Bosch Connected World, realizado em junho, a Bosch reforçou o papel da inteligência artificial como motor central da próxima geração de automoção e robótica. A combinação de sistemas físicos com IA para este grupo tem ampliado a capacidade das soluções industriais, permitindo que máquinas percebam o ambiente, aprendam com dados e executem processos de forma mais autônoma. Agência Rádio Web, produção e reportagem, Diego Abrião.
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0: Livre, 6:09, um dia abençoado pra todo mundo, menino.
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0: Treta na onda, tá com tudo, menino. 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
2: O mercado de garantias para aluguel de imóveis segue em expansão em todo o Brasil. Segundo dados da Confederação Nacional das Seguradoras, entre 2021 e 2025, o seguro fiança locatícia pagou 2,4 bilhões de reais em indenizações no país, com crescimento de 184% no volume de indenizações no período. Além do seguro fiança locatícia, modalidade prevista na lei do inquilinato, também ganharam espaço no mercado as chamadas garantidoras privadas. Edivaldo Floresta, presidente da Comissão de Fiança Locatícia da Federação de Seguros Gerais, a FENSEG, explica que o consumidor deve ficar atento porque, embora tenham a mesma finalidade, os modelos de seguro fiança possuem regras de funcionamento diferentes no contrato de aluguel.
3: O maior risco nesse processo é imaginar que produtos com nomes ou finalidades parecidas necessariamente oferecem a mesma estrutura de proteção. Muitas vezes a diferença não aparece no momento da contratação, mas pode se tornar relevante ao longo da vigência do contrato e no momento de uma possível inadimplência. O principal é entender o que acontece depois da assinatura do contrato de locação. A diferença aparece quando surge um problema ou quando a locação dura vários anos. E no caso o problema é quando surge inadimplência. O seguro fiança foi estruturado justamente para oferecer previsibilidade, com regras claras, fiscalização e uma garantia que acompanha a vida do contrato.
2: Para esclarecer essas diferenças oferecidas no mercado, a FENSEG lançou o guia Seguradoras versus Garantidoras, o que você precisa saber. Edivaldo Floresta destaca que o avanço das empresas garantidoras mostra a inovação e a relevância do setor.
3: Esse crescimento só demonstra que existe uma demanda crescente por soluções que tragam segurança, tanto para quem aluga quanto para quem disponibiliza um imóvel para locação. A FENSEG entende que a inovação é positiva e amplia as alternativas disponíveis para o mercado. Porém, o ponto central não é impedir novas soluções, mas garantir que as diferenças entre os modelos sejam conhecidas e compreendidas. Quanto maior a transparência sobre como cada produto funciona, mais segurança terão consumidores, proprietários e imobiliárias para tomar suas decisões.
2: Entre os pontos destacados no guia da FENSEG estão a continuidade da garantia, a existência de reservas financeiras para pagamento de indenizações, as regras de cobertura e os mecanismos de proteção ao consumidor. Para mais conteúdos como este, acesse o site Notícias do Seguro. Agência Rádio Web Produção e Reportagem, Karina Chagas.
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0: Volta Livre, meus compadres, tá na onda, tá com tudo. 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
2: Uma pequena amostra de saliva pode revelar muito sobre a nossa saúde. A técnica já é usada para detecção de vírus, bactérias e até sequenciamento de DNA. Pesquisa desenvolvida por cientistas brasileiros, por exemplo, resultou na criação de um biosensor em formato de chip que, combinado com inteligência artificial, é capaz de identificar sinais de metástase de câncer de boca. O projeto é conduzido por pesquisadores do Centro Nacional de Pesquisas em Energia e Materiais, unidade ligada ao Ministério da Ciência, Tecnologia e Inovação, localizada em Campinas, em São Paulo. A pesquisadora da instituição, Adriana Franco Paes Leme, relata que os estudos começaram em 2014, com a análise da quantidade de proteínas com e sem metástase.
3: E a metástase está associada ao pior prognóstico. Então, quando o paciente chega para avaliação pelo oncologista, se ele tem a metástase, o oncologista tem que tomar algumas decisões terapêuticas importantes. Então, a gente vem com essa tecnologia na época, focada em espectrometria de massas, para tentar quantificar essas proteínas ou essa assinatura de prognóstico para ajudar o oncologista. Tanto de uma forma relativa como de uma forma absoluta, essa assinatura de prognóstico foi muito eficiente em separar os pacientes com e sem metástase linfonodal.
2: A pesquisa do biosensor já utilizava o método sólido estruturado em 60 amostras de pacientes com e sem metástase. Agora a iniciativa vai contar com um volume 13 vezes maior do que o inicialmente previsto.
3: É um privilégio para nós estar dentro do CNPq e permitir trazer essa tecnologia e avançar nessa tecnologia. Então, esse é um dos projetos escolhidos para que a gente torne esse biosensor, esse protótipo funcional para levar essa tecnologia para os diferentes profissionais do Brasil.
2: A pesquisadora relata ainda que com o biosensor e a maior precisão de informações, será possível evitar 70% das cirurgias e altos custos desnecessários com procedimentos indicados em caso de metástase. Os pesquisadores agora atuam junto aos hospitais para definir equipes e atingir 800 amostras de pacientes para avaliação, bem como para o aprimoramento da tecnologia. A expectativa é que essa ferramenta esteja pronta para ser usada no sistema público de saúde em 3 anos. Agência Rádio Web, produção e reportagem, Denise Coelho.
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12: Onda Livre, meus compadres, tá na onda, tá com tudo. 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

0: Livre farta 5 para 7. Um bom dia!
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0: Fim das labutas por aqui do nosso Onda Sertaneja. Fiquem com Deus, até mais tarde. Estaremos de volta, se Deus quiser, por aqui, Bruto do Bru.
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0: Onda Livre, meus patrão, tá lá. Onda tá com tudo, compadre. 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
2: Onda Livre, meu patrão, 7h05, bora lá então, Bruto do Bruto. E nós já temos chegando no nosso Onda Sertanejo, o tanto que é bom estar aqui proseando com vocês, hein? De agora até as 9 da manhã, com mais em Odimão, o Chique Notaro do Sertanejo do Sertão, com nós, nossos amigos, patrocinador aqui do nosso programa, Jardim São Pedro Supermercados. 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Os amigos da Disque Farma, seu Denir e toda a equipe, preparando mais um dia de labuta. Porteira lá vai abrir, mas já tô vendo que o pessoal tá mandando WhatsApp aqui, perguntando dessa vaga de emprego da Fênix que eu falei aqui agora há pouquinho. Daqui a pouquinho eu passo de novo essa dica pra você aqui e passo também o telefone certinho pra você que tá carecendo de labutar, tá carecendo de trabalhar. Vamos ajeitar a carga da abóbora, hein? Porteira vai abrir! Pra começar muito bem, tem o Cristiano Araújo pra dar uma recordada por aqui. Bom dia pra você!

compadre. 7:17. Bom dia, Bruto. Tanto que é bom nós trazer moda boa pra vocês apreciar aqui na onda. Bom dia, bom dia. Também aqui a Elaine participando com a gente. De Elaine, obrigado aí pelo carinho sempre, hein? Meu amigo Rodrigo, também minha amiga Cris Mazeiro, curtindo a onda sempre, né? Bom dia pra vocês. Minha amiga Adriana, meu amigo Otávio, os amigos lá do sítio Colônia 1. Hoje tem janta, até almoço e tem janta lá também, né? Bom dia. E meu amigo Renato Bom Giovanni, a Paula, toda a família também. Bom dia pra vocês. Boa labuta, Ginite, véi. Eita, cabocada. Seguinte, chegando mais informação por aqui, bora lá.

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1: Tô bem, cabocada, 7h19. Vamos falar aqui da Copa, né? Rivais histórico, Inglaterra e Argentina se enfrentam-se pela semifinal da Copa hoje, às 16h, no Atlanta, nos Estados Unidos, né, rapaz? E quem vencer o confronto, que é inédito, na semifinal, vai enfrentar a Espanha, que sapecou o Rei na França ontem 2-0, botou o Mbappé pra ir pra casa. E na final, no próximo, que vai ser no próximo domingo, às 16h, no Nova Jersey, né? Nos Estados Unidos. Tá chegando aí no finalmente.
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4: Onda Livre Caboclo, 7:24. Bom dia, minha amiga Valdete Silva, na sintonia. Val, bom dia pra você. Obrigado aí pelo carinho sempre, viu? É lá que nós vai dar aquela tosada na crina, né? bom dia, minha amiga Valdete. Preparando mais um dia de muita labuta. Também meu amigo Rodolfo e os amigos do Grupo AMG na cidade do São Pedro, atendendo toda a região também. Cuidando sempre aqui do Jardim Onda Livre. É, o meu amigo Guina lá da Rosagem, o Planejados, né? Ô Bruto, abraço aí pra você, Caboclo. Passei ontem na frente, era umas 11 horas da noite, eu tô trabalhando ainda. Que é isso, hein? Suando que nem cueca de carteiro, né? Boa, Cabocara. Abração a todo o povo trabalhador desse Brasilzão, né? Olha lá o meu amigo Mula também, já cedinho, firme aqui com nós, Mulão. Abraço pra você, bom dia, Bruto. Olha lá, o Rafael aqui também já pediu uma moda, esse acabou, conhece moda boa também, né? Abraço pra você, Brutão. Vamos sapecar nesse bloco aqui. Deixa comigo. Que mais aqui? Que mais aqui? olha lá, o Michelzinho Góes também tá aqui com a gente, né? 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Mas aqui o Duardão, meu amigo Eduardo Rodrigues, lá da Estratégia, pensa num caboclo estudioso, hein? A Letícia também, curtindo a onda, obrigado aí pelo carinho sempre, viu? Vamos trazer mais cantiga, trazer mais moda pra vocês? Vamos atender o pedido aqui do Rafael, né? E nesse momento, com destaque do modão da onda, que tem César e Paulinho pra você. Então, baixa a guia, Bruno! Modão!

0: da Livre Meus Compadre Velho, 7h41. Rapaz, brutalidade máxima por aqui no nosso Onda Sertaneja, hein? É, Jéssica Reis, Luiz Paulo e Léo, em breve vem novidade nova deles aí também, já tô sabendo, hein? Muito bem, Creminho, o batidão do nosso Onda Sertaneja que vai prosseguindo, participe 19996494351. Vai lá pra página da Onda Livre também no Estragão, dá aquele teco lá nas promoções, direito, participe de tudo. Pode se fazer de cavalo viso, paco menino do coxo, que não tem problema não, viu? Participe de todas as nossas promoções e boa sorte pra você. Baixe também o aplicativo da Onda aí no seu celular, aonde você for, por toda essa galáxia aí, você pode estar curtindo a Onda Livre sempre, pra você não perder nada da nossa programagem. 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CLP Lubrificantes, no Onda Sertaneja. 7h42. 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

0: A banda Projeto Raiz, voltei ao passado, que chamiguismo por aqui, né? Fechando aqui só a primeira hora do nosso Onda Sertaneja. 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

Mais uma hora por aqui, o nosso Onda Sertanejo. Você junto com a gente. Fica aí perdido que nem cupim metalúrgica, não, rapaz. Vamos firme no batido por aqui. Daqui a pouquinho vou trazer dica pra você que tá construindo, você que tá reformando. É agora, produção? Então deixa comigo. 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

0: Aqui, ó.
1: Bom dia, Sheva. Bom dia, um braço. Todos ouvindo da Onda Livre FM aí. Que é o Nenzo aqui no Jacarezinho, Paraná. Vamos só curtindo a Onda Livre por aqui, hein? Passando aí pra deixar um abraço pra galera do Piracicaba. A galera do Paraná que tá indo em Piracicaba fazendo tarde da safra aí, Poitiba.
0: Joaiura.
1: Quarta-feira, mais que abençoada a todos aí.
0: Amém, compadre. Bom dia pra você, pra todo mundo no Paranazão. Curtindo a onda aí, curtindo, né? Já falei aqui pra vocês. Pode baixar o aplicativo da onda aí no seu celular. Em qualquer lugar da galáxia, você vai ter tudinho da nossa programagem, ficar por dentro de tudo que acontece por aqui. Inclusive desses modão bruto que sempre chega aqui, ó.
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0: 8:08. Bom dia, Bru. Vai lá, compadre Daniel.
3: Cadê energia pra João Bosco Vinícius?

0: Onda Livre com o Padre Velho, Fred Fabrício por aqui no nosso Onda Sertaneja, hein, caboclo? Quanta moda boa, quanta cantiga linda. Já pediu a sua aí também? Continue participando. 19 99649 4351 no nosso Onda Sertaneja, assim, né? As minhocas antigas e a sua participação também, né? 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A Sônia no Campestre, pessoal do Campestre, obrigado também. 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

0: Calibre, compadre, 8h39, Caboclo Imperfeita, Onda Sertaneja traz as mais brutas pra você conferir aqui no 105,3. 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Brum!
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0: Bola Livre 8h42. Bom dia, Capia!
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2: Onda Livre, meus patrão. Falta 15 minutos para as 9 da manhã. Estamos de volta, Caboquinho, meus amigos, meus companheiros. Prosseguindo o nosso Onda Sertaneja. Continue aqui participando. 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

0: 9 horas, Mayara Camaraíza, quem sente saudade é eu, pra fim das labuta do nosso Onda Sertaneja aqui, Cabuquinho, com os amigos do Jardim São Pedro Mercados, com meus amigos da Disque Farma Piracicaba. Alô, Sanderson, bom dia, companheiro. Logo mais à tarde, 5 da tarde, tem o nosso Rancho da Onda, se Deus, nosso Senhor Jesus Cristo, assim abençoar e permitir também. Na sequência, vem aí a festança da manhã com o meu compadre Guilherme Santos. Bom dia, turma!
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25: Onda Livre, bom dia pra você, 9:04, está no ar, mais uma edição da festa da manhã. Seja muito bem-vindo por aqui, vamos nessa. Quero você participando aqui. Vamos bater um papo no WhatsApp da Onda, 19 99649-4351. Manda aí seu beijão, fique à vontade. Vamos fazer essa manhã muito mais gostosa, com certeza, né? Com muito mais prêmios para você também. Daqui a pouquinho vamos falar de todas as promoções. Tem também aqui o papo de novela, tudo que rola aí na sua novela favorita. E vamos trazer também, né, tudo que os astros reservam para você nessa manhã de quarta-feira. Já já tem as previsões astrais e também os aniversariantes do dia. Tá fazendo aniversário hoje, nessa quarta-feira, 15 de julho. Manda aqui o seu nome que a gente manda os parabéns para você. Conhece alguém que tá aniversariando hoje? Bora participar então através do WhatsApp da Onda, pelas redes sociais. Fique à vontade. Festa da manhã está começando com a nossa mensagem do dia.
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25: Ótima quarta-feira para você, já estamos no meio da semana. Leve isso para a sua vida. Crescer é aceitar que a vida tem ciclos e que alguns precisam se fechar para outros começarem. é olhar para trás com gratidão, mas sem vontade de voltar. É entender que o que fez sentido ontem pode já não caber no hoje. Tem gente que se vai, não por maldade, mas porque o caminho mudou. E tudo bem. Tem histórias que terminam antes do final. E tudo bem também. Crescer é isso. Saber ir, saber deixar ir e seguir. Com mais leveza, com mais verdade, com mais de você. Pense nisso, leve isso pra sua vida. Bom dia. 96, boa quarta-feira. Bora começar desse jeito aqui, ó, com Luan Santana.

Teve Leonardo, Jean Giovanni aqui na programação, Luan Santana, Olho Marrom. Começando muito bem, hein? Esta manhã de quarta-feira aqui, a festa mais gostosa do seu rádio. Continue ligado, continue participando. 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Bora começar então com as primeiras previsões dessa quarta-feira, 15 de julho. Ariano, Ariana, bom dia para você. Tensões nas relações de trabalho serão compensadas por momentos carinhosos e inspiradores com os filhos ou pessoa amada, hein? O dia será divertido, fértil e repleto de novidades. Aproveite para enriquecer seus projetos, ampliar contatos e brilhar. Sua presença será marcante por onde passar. Touro, bom dia para você. Deslocamentos e discussões serão cansativos com Mercúrio em seu signo. Em compensação, um reencontro especial, momentos deliciosos com os filhos darão sabor especial ao seu dia. Invista em mais conforto. Se deseja mudar de casa, condições serão favoráveis. Conte com o suporte da família. Surgirá oportunidade de um negócio imobiliário. Gêmeos, bom dia para você. Conversas com irmãos, proposta ou mensagem poderão abrir uma porta importante. Aproveite para apresentar ideias, movimentar contatos e resolver combinados. Sacadas à frente do tempo trarão soluções criativas para um projeto. Anote tudo antes que escapem. Boas notícias ou novidades de alguém próximo animarão o clima. Bom dia para você que é de Câncer. Conte com boas surpresas financeiras, o dia trará chance de ganho extra, tá? Valorização do seu talento ou uma proposta que vai melhorar os rendimentos. Aproveite para colocar o que merece. Uma releitura calma do orçamento vai revelar onde dá para poupar mais. Repense prioridades sem pressa. Daqui a pouquinho mais previsões astrais para você aqui na programação da Festa da Manhã. A gente segue com muito mais, claro, sempre com você participando. Chama no WhatsApp 199-9649-4351. Tem ela, Simone Mendes. Direitos iguais. Bom dia!

0: Livre, bom dia pra você, 9:33. Marcos e Belucci, hein? Domingo de manhã. Aqui pra você, na sintonia. Bom dia a todos. Chegando junto com a gente aqui, Ana Maria, desejando aqui um bom dia. Bom dia, Guina. Que Deus abençoe os nossos dias e essa maravilhosa festa da manhã. Beijo carinhoso, obrigado, Ana Maria. Bom dia também aqui para todo o pessoal lá do Laboratório de Prótese, né? Ana Paula, Romeu e a Wanda também na sintonia com a gente. Bom dia para vocês aí. Boa quarta-feira, meio da semana, com tudo por aqui, né? Aquele frio danado. Hora dar essa esquentada aqui na programação da Onda. Aí fica mais gostoso ainda, hein? Obrigado aí pela participação de vocês. Bom trabalho também, sempre na sintonia aqui, ó, 105,3. Bora com mais previsões astrais. Bom dia, Leonino, Leonina. Lua e Júpiter juntos em seu signo prometem um dos dias mais luminosos do mês, hein? Magnetismo, sorte e generosidade abrirão portas por onde você passar. Marque presença nas redes, apresente um plano. Convites imperdíveis chegarão pelos amigos. Alguém intenso poderá testar sua paciência em uma relação. Não entre em disputa de controle. Bom dia, Virgem. Um apoio discreto ou uma solução inesperada vai trabalhar a seu favor longe dos holofotes. Confie nos movimentos silenciosos. Desacelere, dê crédito à intuição e reserve um tempo para meditar. As melhores respostas virão nos momentos de relaxamento, tá? Libra, bom dia. Convites, reencontros e indicações valiosas animarão o dia. Boas novidades chegarão pelas amizades, hein? Participe de eventos, expanda sua rede e some forças em um projeto em grupo. Um amigo poderá abrir uma porta profissional para você. Planos de viagem ou de estudo ganharão impulso. Aproveite o clima de férias para desenhar um roteiro e garantir reservas com bons preços. Planeje aí o futuro, tá? Escorpião, bom dia para você. Mostre serviço e colha reconhecimento. O dia trará sucesso profissional, oportunidades de expansão, convite para liderar um projeto ou maior visibilidade do seu trabalho. Desenhe estratégias e aposte em mudanças. Um método diferente deixará a rotina mais leve. Teste uma ferramenta e facilite as tarefas. Daqui a pouquinho tem mais previsões astrais para você aqui na festa da manhã. Vamos com Zenete Cristiano? Cadeira cativa, bom dia pra você. 9:35, tá na onda, tá com tudo.
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0: Tradimista, Matheus e Cauã, Lauana Prado aqui na programação, fechando essa sequência caprichada com muita música pra você. Daqui a pouquinho as últimas previsões astrais depois do intervalo. Ah, daqui a pouco já tem prêmios também, hein? Tá participando das promoções da Onda? Boa sorte, fica ligado.
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Pauta Livre, bom dia pra você, 9:48. Já de volta, vamos essa aqui abrindo aqui mais uma sequência na festa da manhã. Já já tem aniversariantes do dia, hein? 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Daqui a pouquinho tem ingressos para o cinema, ingressos para o Termas de São Pedro, tem também o kit azulim pra você. Claro que tem, então fica ligado, hein? Boa sorte. Agora as últimas previsões astrais. Bom dia, Sagitariano, Sagitariana. Planeje uma viagem, garanta aí a vaga em um curso ou retome um projeto de longo alcance. Horizontes se ampliarão, avalie possibilidades e caminhos. O assunto jurídico ou documentação andará mais rápido do que o esperado. Conexões com pessoas de fora animarão o clima. Capricórnio, bom dia para você. Confidências e gestos de confiança aprofundarão um vínculo especial. A vida íntima ganhará calor e boas surpresas, hein? Aprofunde um vínculo especial. Encerrar um padrão antigo trará alívio e abrirá espaço para uma fase mais leve. Deixe para trás o que perdeu sentido. Aquário, bom dia para você. A pessoa amada, um sócio ou alguém muito próximo poderá surpreender com uma proposta generosa ou uma declaração. O dia trará muita emoção e foco nas revelações. Aproveite para firmar um acordo, formalizar uma união ou aumentar a confiança em uma relação especial. E para a gente finalizar, tem peixes. Bom dia para você. O trabalho trará resultados acima do esperado, com apoio generoso de colegas, solução de uma pendência ou até uma proposta financeira considerável. Assuma um hábito saudável. Caminhe, treine, alongue e cuide da alimentação. O corpo vai reagir rápido com mais disposição. Encontros encantadores alegrarão o coração. Ficando por aqui as previsões astrais, de volta amanhã, a partir das 9 horas da manhã. A gente vai seguindo trazendo mais sucessos, faltando 10 para as 10. Bom dia! 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Agora tem Pixote!

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2: Roda Livre, bom dia pra você, 10:05 menos é mais. Pablo, saudade inconveniente aqui na programação da festa da manhã pra você. Bom, vamos fazer sorteio, né? Chegando aqui. Os primeiros sorteios dessa manhã de quarta-feira, meio da semana, começar o dia ganhando prêmios aqui, um par de ingressos para você curtir aquele filmaço do Cine Araújo do Shopping Piracicaba. Fez a inscrição? Boa sorte então, hein? Atenção, atenção, quem tá faturando aqui um par de ingressos é você, Érica, final telefone 84, parabéns Érica do Nova Piracicaba. Érica, você mais um acompanhante? Com direito, né? Com direito a um acompanhante para você assistir o filme que você escolher no Cine Araújo do Shopping Piracicaba. E a produção entra em contato com você passando todas as informações direitinho, tá bom? Tá certo? Obrigado aí pela sua participação também. E a qualquer momento tem mais sorteios por aqui. A gente segue trazendo Fernando de Sorocaba. Madrid, bom dia.

0: Onda Livre, bom dia pra você, 10h14. Bruno e Marrone, amor, não vai faltar. Fechando aqui mais uma sequência da festa da manhã. Depois do intervalo já tem aniversariantes do dia.
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0: Falar um pouquinho mais aqui da Copa, né? Inglaterra e Argentina. É hoje. Rivais históricos, Inglaterra e Argentina se enfrentam pela semifinal da Copa, nesta quarta-feira às 16h, horário de Brasília, em Atlanta, nos Estados Unidos. Quem vencer o confronto inédito em semifinais vai enfrentar aí a Espanha, que venceu a França ontem por 2-0, né? Final da Copa vai ser domingo, agora às 16h, no estádio de Nova Jersey, Nova York, nos Estados Unidos. E o perdedor disputa o terceiro lugar contra a França, sábado às 18h, no estádio de Miami, nos Estados Unidos.
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2: Onda Livre, bom dia, 10:18.
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2: Onda Livre, bom dia pra você, 10:19. Já tá sabendo, né? 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Boa

0: Sempre. Bom dia pra você, 10h32, Murilo Ruf, saudade estranha aqui na programação da Festa da Manhã. E agora tá na hora de mandar os parabéns aqui pra todos os aniversariantes.
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0: Bora! Todos os aniversariantes, parabéns, parabéns, felicidades. A Simone completando mais um ano de vida hoje. Parabéns, Simone, no Bosque, né? Um abraço especial aí para todos na sintonia com a gente. Também quem faz aniversário hoje no Água Branca, Adriana de Andrade, parabéns. Agnes Cristiane também, Perdizes, na sintonia com a gente, parabéns. Altamiro, Santa Rosa, fazendo aniversário hoje. Nossa Senhora de Fátima, Ana Cristina, parabéns, felicidades. Tem Ana Paula do Pompeia, no Jupiá, Cauã, também no Jupiá, o André fazendo aniversário hoje, hein? Débora, parabéns para você, no Santa Rosa também, completando mais um ano de vida. Tem o Diego José, no bairro Santa Cecília. No bairro Dois Córregos tem a Estela de Fátima. Vila Resende, Francisco Antônio. Vale do Sol, Gisele Daniele, parabéns, felicidades no Areião. Tem também a Gisele Nogueira, o Castelinho Gustavo Oliveira, no Morumbi. Também quem faz aniversário é a Juliana. Ivoneide, no Santo Antônio, parabéns, felicidades. Que alegria saber que você está aqui na sintonia com a gente, fazendo aniversário hoje também, né? E também a Jaqueline do Jardim Monumento. A todos, parabéns, muita paz, muita saúde. São os votos de toda a turma da Onda. E a gente segue trazendo mais músicas. 10h34. Bom dia.

0: Livre, bom dia pra você, faltando 10 pras 11, Patrícia e Manuela, chama o Samu, Paula Fernandes e também Vitor e Léo, não precisa, e Zezé de Camargo, irmão da Lua, amigo das estrelas. Mandar um beijão aqui pra Lucimara também, participando com a gente aqui, uma ótima manhã de quarta-feira pra você, o Adriano, todo o pessoal aí na sintonia, no trabalho com a gente, fazendo aquela massa caprichada, né? Pra fazer aí o assentamento, ajudante aí dos pedreiros, nosso muito obrigado. A Thalita também tá por aqui, o Henrique, nosso muito obrigado. Tem a Rita e a Aline também no Ibirapuera. Bom dia especial pra vocês, meninas. Estão aguardando aqui o papo de novela, vamos nessa então.
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0: Vamos ser papo de novela, quem ama cuida, capítulo de hoje, logo mais, Adriana conta a Nancy que encontrou Pedro e confessa que ainda o ama. Carmita ouve a discussão entre Pedro e Bruna. Adriana diz a Nancy que não desistiu da vingança. Bruna e Carmita decidem ir à festa de Ademir sem Pedro. Carmita diz a Ademir que Pedro investigará por conta própria o assassinato de Arthur. E Bruna exige que Adriana fique longe de Pedro. Aí o resumão de hoje, capítulo Quem Ama Cuida. E você fica sabendo aqui no Papo de Novela. Agora faltando 8 para as 11. Jean Giovanni, Bruno Marrone, bom dia.

0: Onda Livre, bom dia pra você, 11 horas em ponto. Péricles, Ana Castela, Simplesmente Acontece. Também o embaixador Gustavo Lima, Luiz Fonse, Vagabundo. Deixando aqui, ó, mais uma hora de muita música pra você. Depois do intervalo tem mais, fique ligado.
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0: Agora que tem mais informação, vamos falar aqui sobre o cenário internacional, ataques dos Estados Unidos contra o Irã, né? As forças norte-americanas lançaram uma nova onda de bombardeios contra posições iranianas no Estreito de Hormuz. E a escalada militar reflete o bloqueio na região e já provoca forte impacto global no preço do combustível, né? Do petróleo. De acordo com informações aí do Google Notícias. Vamos acompanhando aqui e atualizando todas as informações para você.
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0: Onda Livre, bom dia, 11:03.
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0: Onda Livre, bom dia pra você, 11:05. Vamos nessa, abrindo aqui mais uma hora.
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15: Bom dia.
0: Bom dia. bom dia pra você. Ó, tem mais gente fazendo aniversário hoje aqui, a Joyce lá no Bosque, completando mais um ano de vida hoje, parabéns, felicidades. Joel, o Santo Antônio também, parabéns, na Vila Resende, a Jennifer, a Alessandra, e tem também aqui, ó, o Jair, né? Do São Francisco também, completando mais um ano de vida, parabéns a todos aí, muita paz, saúde pra dar e vender, né? Bom, daqui a pouquinho tem mais sorteios, mais prêmios na programação da Onda. 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Festa da manhã. Bom dia.

0: Onda Livre, bom dia pra você, 11:14. Max Oliver, meus braços aqui na programação. Bora saber que rola no capítulo de hoje, Coração Acelerado, então. Resumo desta quarta-feira.
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0: Vamos nessa então. Se é papo de novela, você fica sabendo aqui, ó. João Raul planeja seu casamento.

com agrado, que afirma que ao amado que a relação dos dois mudou. Gael e Nayane rememoram sua infância juntos. Bará passa mal durante a viagem com Thalita. Irene questiona Valmir sobre a família de origem de João Raul. Thalita descobre que João Raul e Agrado estão juntos e Nayane pressiona Roney. Todos comentam sobre a repercussão da postagem de Thalita sobre João Raul e Agrado. E Laurinha surpreende Malvino. Roney afirma a João Raul que ele precisará fazer uma coletiva de imprensa. João Raul desafia Roney e anuncia a todos que deseja se casar com Agrado. Tá aí o resumo de hoje da novela Coração Acelerado, aqui no Papo de Novela, da Festa da Manhã pra você. 11:15 tem Chitãozinho e Chororó. Bom dia!

0: Livre, bom dia pra você, 11:26. Lara, mil versões, Lara Silva. Ela é filha do Faustão, sabia? Pois é, aqui na programação da Festa da Manhã, pra você, a filha mais velha do Faustão, cantando, né? Lara, mil versões aqui na programação da Festa da Manhã.
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0: Vamos então atualizando a previsão do tempo e a temperatura, quarta-feira de sol, né, gente? Sol apareceu, tô nesse clima gostoso, aquecendo um pouquinho mais, porque a madrugada foi fria, né? 8 graus, não foi fácil não. Bom, previsão para amanhã. A quinta-feira também será de tempo ensolarado, com nevoeiro ao amanhecer. Na madrugada vai subir um pouquinho, temperatura na madrugada 10 graus a mínima e a máxima de 26 graus. Informações do site climatempo.com.br.
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6: Onda Livre, bom dia pra você, 11:30, daqui a pouquinho, meio-dia, na Onda da Saudade, com os clássicos do sertanejo pra você. Continue participando, mandando seu alusão, chama no WhatsApp 19996494350. Fique à vontade sempre aqui na programação da Onda, né? Mandar aqui um grande beijo, obrigado pelo carinho, a Joyce, sempre na sintonia, tem a Grazi por aqui também, grande abraço aí ao Jonatas na sintonia, tem a Júlia também do Nova Pompeia participando com a gente, ótima manhã, boa quarta-feira, e a Kayle também mandando beijo para todos, especialmente para Cida também, que tá juntinho com a gente, curtindo a programação.
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6: Vamos nessa com mais sucessos. Felipe e Rodrigo.

Onda Livre, bom dia pra você, 11h44. Eduardo Costa, Imagina Eu. Edi Brito e Samuel, Romance Rosa, Tiaguinho aqui na programação. Mandar um bom dia aqui pro Otávio Carlos, do Mariluz, né? Fazendo aniversário hoje. Parabéns pra você, felicidades, muita paz, muita saúde. Bom dia pra Patrícia no Santa Rosa, também com a gente. Obrigado pelas palavras, pela participação aqui. Boa quarta-feira, hein? Vamos seguindo com mais sucessos. Bom dia!

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1: Vamos cantar uma música junto?
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0: Pauta Livre, bom dia pra você, 11:49.
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Bom dia, Livre, bom dia pra você, 11:55, turma do Pagode Menos é Mais, sem coração. Finalizando aqui, ó, mais uma edição da Festa da Manhã, de volta amanhã a partir das 9, já tem pra você os clássicos do sertanejo.

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1: Espanha bate a França por 2-0 e vai à final da Copa após 16 anos, hein? A Espanha está de volta à final da Copa, então, com uma atuação tática impecável. A seleção espanhola venceu a França por 2-0 ontem, carimbando aí o passaporte para a grande decisão de 2026. O resultado encerra o sonho dos franceses de chegarem à terceira final consecutiva de Copa. Para La Roja, a vitória quebra um jejum de 16 anos sem disputar o título máximo do futebol. A última vez havia sido na histórica campanha de 2010 na África do Sul.
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1: 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Onda Livre, bom dia, 11:59.
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1: Onda Livre, boa tarde pra você. Vamos nessa então, até uma da tarde, com as melhores músicas que marcaram época. Essa incrível viagem no tempo, né? Do jeito que você gosta. E a gente já começa super bem com Leandro e Leonardo. Não olha assim.
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0: Livre, boa tarde pra você, meio-dia e 20, Mato Grosso e Matias, não desligue o rádio, também, Cristian Ralf, César Menotti, Fabiano e Zezé de Camargo e Luciano aqui na programação, só a primeira parte, hein, na onda da saudade pra você com esses clássicos aqui do sertanejo, né? Mandar um grande abraço aqui, obrigado pelo carinho, Robson, todos os dias aqui na sintonia juntinho com a gente, também deixa eu agradecer a Mar. Ô Mar, tudo bem com você? Ótima tarde, quarta-feira, Mar Conceição, né? Na sintonia, ela que adora aqui a programação da Onda Livre FM, ouve todos os dias. Grande abraço aí, tá? Chega junto sempre aqui. Edmilson Campos, né? Grande abraço pra você também. Obrigado aí pelo carinho. Boa quarta-feira. 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
0: Onda Livre, boa tarde pra você, sempre muito mais música, muito mais sucesso pra você. 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E aqui na região, claro, sempre na sintonia, 105,3, né? Mandar um beijo aqui pra Beth também, curtindo a programação, uma ótima tarde. Pra você que pediu Milionário José Rico na programação na Onda da Saudade. Bora com tudo, então. Ótima quarta-feira pra você. Eu menti. 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

0: Onda Livre, boa tarde pra você. Meio-dia e 38, João Mineiro e Marciano, Seu Amor Ainda é Tudo. De 1986, gente. É de volta aqui, ó. Pra gente recordar, matar a saudade. Também Roberta Miranda, Rio Negro e Solimões. E Milionário e José Rico. Daqui a pouquinho, uma da tarde, tem a Tarde da Onda com o Thiago Marquezine, trazendo muita música pra você na sua tarde. Sorteio de muitos prêmios também. Vai participando aqui, sempre acessando o site da Onda. ondalivre.com.br, seguindo a Onda Livre no Instagram também, arroba Onda Livre FM. Vou dar um grande abraço a Dalberto na sintonia, o pessoal no Pompeia, Adriana por aqui no centro, nosso muito obrigado, beijo carinhoso, obrigado pelo carinho. Quem tá curtindo a programação, a Clarinha também, tem a Ana e o Luiz Fernando. Ótima tarde. Bora com tudo, vamos seguindo com Cleiton e Camargo.
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0: Onda Livre, boa tarde pra você, agora 12:47.
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1: Vocês já ouviram aquela frase que fala assim: do inferno é que se vê o paraíso? 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

0: Onda Livre, boa tarde pra você, uma hora em ponto. Christian Ralph, o que tiver que vir virá também. Rio Negro Solimões, Emílio Eduardo, Zezé de Camargo, Luciano e Bruno Marrone. Finalizando mais uma edição na Onda da Saudade. Edição dessa quarta-feira, amanhã tá de volta a partir do meio-dia. Antes de encerrar aqui a programação na Onda da Saudade, tem utilidade pública aqui. O Benésio Marques, atenção você de São Pedro, tá? Benésio Marques de São Pedro perdeu uma chave de um carro, ano 2026 HRV, tá? Ali na proximidade da Praça Santa Cruz, próxima lotérica, ali ao posto de combustível, né? Se você encontrou ou encontrar, entra em contato com ele, tá bom? Anota aí o telefone 19 997735469, 997735469. Se você encontrou aí uma chave de um carro, ano 2026 HRV, do Benésio Marques, né? Ele perdeu, tá desesperado, coitado aí, a família toda procurando essa chave, uma chave presencial, né? Do carro HRV. Então, se você encontrou ou encontrar, só entrar em contato com ele. Então, ele perdeu ali na Praça Santa Cruz, em São Pedro, nas proximidades da lotérica, do posto ali, do supermercado também, né? Uma ótima tarde, boa sorte aí, Benésio, para encontrar. Você segue na sintonia da Onda, porque depois do intervalo, tem o Thiago Marquezine comandando a programação da Tarde da Onda. Até amanhã, meu povo.
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4: Onda Livre, boa tarde. A partir de agora tem eu, Thiago Marquezine.
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4: Uma ótima tarde pra você, tá no ar mais uma edição da nossa tarde da onda, é, chegou, bebê. Bora pra mais uma edição por aqui, sempre com muita música, você ouvinte Onda Livre que fica comigo por aqui até as 5 horas da tarde pra gente curtir juntinho a melhor programação pra você ouvinte Onda Livre. Daqui a pouquinho já tem Super Onda, tem informação, tem muito alto astral e claro, muita música pra você. Bora começar a minha primeira dessa tarde no ar, aqui a tarde da onda pra você.

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1: Onda Livre, boa tarde, 1h15, Maiara e Maraíza, felizes para sempre. Sucesso na sua tarde da onda. Teve também Ferrugem, Arrependidaço, Felipe Araújo, Estranho de Novo. É a tarde da onda com muito mais sucesso, só começando nessa tarde gostosa de quarta-feira, meio de semana já, hein? Como esse tempo passa? Tô te esperando para interagir comigo aqui no WhatsApp da onda. Manda sua mensagem, 996494351. Manda aqui o seu sucesso, seu beijo, seu boa tarde, me conta o que você tá fazendo, que daqui a pouquinho eu já vou mandar beijo especial para todo mundo que tá na sintonia curtindo com a gente, fechou? 996494351. E bora curtir Sammy Rico, Zezé de Camargo, Estrada da Vida.
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0: Onda Livre, boa tarde, 1:21. Pra fechar por aqui nossa primeira sequência da Tarde da Onda, teve também Sam Rico com Zezé de Camargo, Estrada da Vida, ao som desse Tiaguinho, também Caixa Postal. Ó, deixa eu mandar um beijão aqui no WhatsApp da Onda. A minha amiga tá participando comigo aqui no Whats, né? A Simone Santos. Boa tarde, Tiago. Eu, Simone Santos, do Bosque Quartelli. Quartei, pois é meu aniversário, só de vinho. Manda beijo pra nós. Alô, Simone Santos. Felicidades, muitos anos de vida, tomando um bom vinho, né? Que beleza. Pra quem pode na quarta-feira, né, Simone? Beijo carinhoso pra você aí, viu? Obrigado pela participação, por estar junto com a gente. Tamo junto. Bora pro intervalo, Tarde da Onda. Volta já.
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0: Onda Livre, boa tarde, 1:26, já estamos de volta para você com mais Tarde da Onda, seguimos por aqui com mais sucessos e olha que tem Super Onda.
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0: É uma atrás da outra sem parar, começando com Murilo Rufi.
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11h38, Michel Teló e a roça vence aqui na Super Onda. Teve pra você Lucas Morato, Do Jeito Que Eu Tô, Jats e Jats, ou Planos Impossíveis, e Murilo Huff, Saudade Estranha. Muito mais músicas pra você nessa tarde maravilhosa. Mandar um abração especial aqui pro Robson, tá curtindo com a gente. Super boa tarde pra você, obrigado pela participação. Beijão carinhoso aqui pra Imaculada também, minha querida Mar Conceição e Limeira, tá sempre curtindo a programação da Onda. Um abração aqui também pro Edmilson Campos. Quem mais? Minha amiga Aretuza, Maria Campos, valeu demais. Beijo carinhoso pra toda essa turma comigo aqui na Onda Livre, curtindo mais uma tarde da Onda, que beleza. Vamos de Jorge e Matheus. Saudade um show de Jorge e Matheus, hein? Calma, vamos curtir juntos. 1h39.

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tarde, 1h53. Max Oliver, meus braços. Essa é a Super Onda. Pra você também teve menos é mais. Champanhe, Guilherme Santiago. Seu amor é tudo que eu quero. O som do Matheus e Cauã por aqui, admita. Vamos com muito mais, hein? E a Super Onda não para. Você sabe que é uma atrás da outra sem parar, né? Tem ela chegando aqui na programação, a Boiadeira da Castela. Solteiro forçado.

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0: arrepiado aqui na tarde da onda. Pra gente fechar a nossa primeira edição da Super Onda, uma atrás da outra sem parar, hein? Teve Pinguim por aqui, Me Faz Melhor, o som de Lua Santana também, Olho Marrom, Ana Castela, Solteiro Forçado. Só tem gente bacana comigo aqui na programação da Onda, né? Você que tá aí ligadaço aqui na programação, muitíssimo obrigado pela sua audiência, por estar aqui na Onda Livre. Fique comigo, que logo após o intervalo, tem mais. É muito rápido, não sai daí não. 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
13: Onda Livre, boa tarde, 2:09. Já estamos de volta pra você com mais tarde da onda. E por aqui nós seguiremos até às 5 com as melhores músicas pra você que tá ligadaço comigo, hein? Vamos em frente, ó. 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Tarde da onda. E bora curtir um Eduardo Costa. Imagina eu.

0: 23, Diego e Vitor Hugo, BG Acura. Pra você rolou também por aqui o som do Matheus e Cauã, Quarta Cadeira e Fala Mansa, mais um dia de sol, mais um break, muito rápido, na volta tem sorteio pra você, não sai da onda.
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0: Onda Livre, boa tarde, 12h27. Já estamos de volta para você. 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
0: Então bora, que tá saindo por aqui agora par de ingressos pra você na promoção na Onda do Termas de São Pedro. E esse vai pra você. Pamela de Oliveira, final do telefone 23, no bairro Jardim Nova Iguaçu, em Piracicaba, faturou, Pamela. Parabéns, obrigado pela sua participação. Só fica ligado aí no seu WhatsApp que a produção entra em contato com você para que você possa vir até a Casa da Onda retirar o seu prêmio. Fechou? Vamos de Péricles e Ana Castela.

0: Onda Livre, boa tarde, 2h40, João Bosco e Vinícius e Leonardo, deixaria tudo. Sucesso aqui na tarde da Onda, pra você teve Bia Frazo, Imperfeita, Fernanda e Sorocaba, Madrid, pra gente fechar por aqui mais uma sequência pra você. 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
1: Onda Livre, boa tarde, faltando 15 para as 3. Estamos de volta para você com mais tarde da onda. Seguimos por aqui, deixa eu só mandar um abração especial aqui pro Júlio César Bueno de São Manuel, tá na sintonia, tá curtindo a tarde da onda com a gente. A minha amiga Tarsila do bairro Campestre também tá na sintonia, um super beijo. Minha amiga Márcia Nazato em Rio das Pedras também, um beijo carinhoso para todas vocês aí, obrigado pela participação e pela audiência.
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1: Bora que a partir de agora é Super Onda, uma atrás da outra sem parar, mas também quarta-feira é dia de Pode da Onda. Guina Santos já tá na área pra comandar mais uma entrevista muito bacana também. Diga lá, Guina, como é que estamos? Boa tarde pra você.
14: Tô chegando, boa tarde, Thiago, tudo bem? Tudo certinho? Quarta-feira, meio da semana.
1: Iba, tudo ótimo,
14: tá
1: tudo ótimo.
14: Mais tá uma sentindo?
1: Quarta-feira, mais um meio de semana com tudo, né, Guina?
14: É, sentindo muito frio ou não?
1: Rapaz do céu, vou falar pra você, viu? Tem que ficar de blusa de frio nesse estúdio aqui com ar-condicionado, mas no sol tá gostoso, né?
14: Tá gostoso demais, tá esquentando, tá melhorando, né?
1: É isso aí, pra esquentar a programação, a partir de agora contigo então, pode dar onda e eu volto logo mais, é com você, Guina, fica à vontade.
14: Tá certo então, Thiago, daqui a pouquinho você volta pra comandar aqui a Super Onda.
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14: Começando, Pode dar Onda, edição dessa quarta-feira, 15 de julho de 2026. E hoje, com muito prazer, estamos recebendo aqui o prefeitão da cidade de Santa Maria da Serra, Josias Zani Neto. Gosto de falar do prefeito Zani. Prefeito Zani. Boa tarde, prefeito.
17: Boa tarde, Guina. Boa tarde a todos os ouvintes da Onda Livre. Boa tarde, Thiago, boa tarde a todos que estão aí nos acompanhando. É uma alegria imensa retornar aqui à Casa da Onda, esse lugar maravilhoso de grandes amigos.
14: Graças a Deus que você está sempre passando por aqui, batendo esse papo com a gente, tomando um cafezinho. Tomou um cafezinho agora há pouco, que Zaninha?
17: É uma delícia de café, é isso, né?
14: Preparado ali para nossa colega ali, a Val, né?
17: Muito bom.
14: E vamos fazer esse bate-papo aqui hoje, porque essa semana também é especial na cidade de Santa Maria da Serra, né, Zani? Queria que você falasse aí sobre o festival gastronômico, o sexto festival já, né? A edição gastronômico da Mandioca em Santa Maria da Serra. Fala pra gente como o evento fortalece a identidade cultural e gastronômica do município.
17: Muito bem, realmente é um sucesso chegar na sexta edição do nosso Festival Gastronômico, um evento que nós criamos, aliás, recriamos ele a partir de 2021, quando retornamos à prefeitura, e que tem a cada ano crescido, cada vez mais, trazendo aí novas oportunidades de crescimento, novas oportunidades ao comércio local, aquecendo a economia do nosso município, dando oportunidade aos micro e pequenos empreendedores que trabalham no ramo da gastronomia de poderem apresentar os seus pratos, venderem, estarem aí participando do Festival Gastronômico, além de tudo também a gente poder ter a oportunidade de divulgar um pouco da cultura, um pouco da nossa tradição, fortalecer o turismo e também a nossa economia, como a gente sempre reforça nesse momento que nós tanto trabalhamos pela melhoria do nosso município.
14: Com certeza, e ali todos os comerciantes locais trabalhando, então, né, é nessa edição aqui também, né, que é a festa, a gente fala assim, festa da mandioca, né?
17: É. A festa é porque foi um nome que a gente muito fez lá atrás, nos nossos outros dois primeiros e segundo mandatos. Quando nós retornamos, nós mudamos para um nome de festival.
14: Festival.
17: Porque a gente passou a abrir de uma forma em que os comerciantes pudessem trabalhar, quem trabalha no ramo da gastronomia pudesse ir lá apresentar os seus pratos e vender. E nós começamos em 2021 de forma bem pequena, um lugar muito reservado dentro do centro comunitário. A partir de 2022 ela foi crescendo, levamos para a praça pública, local aberto, totalmente gratuito, os shows para a população e abrimos a oportunidade. Lá em 2021 foram apenas 9 participantes que vendiam os seus pratos. Hoje nós já estamos com mais de 20 participantes.
14: Mais de 20 participantes.
17: Então você vê que o crescimento veio a cada ano melhorando. A prefeitura dá toda a infraestrutura do funcionamento da festa. Shows, segurança, toda a parte de atendimento, as barracas, mesa, cadeira. E aí os comerciantes entram com seus pratos para poderem vender nos mais diversos. E além disso também, né, Guina? Você que já esteve lá, já participou com a gente, sabe? Nós fazemos também uma competição entre eles.
14: Competição.
17: Nós dividimos em 3 categorias os pratos, para poder serem escolhidos por um júri no sábado à noite. Vão escolher os melhores pratos, dividido na categoria de comida de boteco, pratos tradicionais, doces, bolos e bebidas, que nós fazemos aí. Tudo aí à base de mandioca.
14: De mandioca, tá certo. Daqui a pouquinho você vai falar um pouquinho mais sobre todo o evento, vamos falar das datas aí, também dos shows. Primeiro, vamos trazer esse sucesso aqui de Kleber e Cauã. Enquanto isso, a gente toma uma água por aqui e a gente vai acompanhando a Super Onda.
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0: Onda Livre, boa tarde pra você. 2h56, tá na onda, tá com tudo aqui na programação, hein? Que sucesso pra você. Marvila, Ayla, Mandalim, também Nike Shortinho aqui na programação. Kleber e Cauã, mil adjetivos. A gente continua aqui com o Pod da Onda nessa tarde de quarta-feira hoje, batendo papo aqui com o prefeito Zani, para falar aqui do Festival Gastronômico da Mandioca em Santa Maria da Serra. Esse final de semana agora começa sexta-feira, Zani, fale pra gente.
1: Isso mesmo, Guinness. Sexta, sábado, domingo, 17, 18 e 19 de julho. Sexta-feira começa aí a partir das 18 horas com um show aí do Felipe Falcão.
0: Felipe Falcão.
1: Conhecido aí no mundo sertanejo.
0: Todo o Brasil.
1: Brasil inteiro aí, aquele vozeirão dos homens lá, né?
0: Já assisti o show deles, sensacional. Muito bom, né? Muito bom, muito bom, sensacional.
1: É, um show reverente, descontraído.
0: Isso.
1: Aí no sábado à noite nós vamos ter aí o Samba da Aninha, Aninha Barros aí.
0: Conheço a Aninha também.
1: Aqui Piracicabana, nossa. Sim. Um abraço a Aninha também aí, ao Fernando, o marido dela, a toda a equipe da Aninha. E no domingo nós vamos ter uma programação o dia todo.
0: Dia todo.
1: Começa às 10 da manhã, vai ter uma celebração de uma Santa Missa em ação de graças a todos os trabalhadores da área da agricultura que cultivam a mandioca. Depois nós vamos servir o almoço, vai ter show, vai ter apresentação à tarde do lançamento do Parque Aquático Pio 11, o Terra Santa, Parque Aquático em Santa Maria da Serra. Nós vamos continuar tendo show na parte da tarde toda. Vamos ter apresentação aí da final da Copa do Mundo no telão lá do palco. E
0: vai exibir então
1: o final da Copa do Mundo. Poderíamos ser nós, né?
0: Poderíamos
1: estar lá curtindo o Brasil, né?
0: Ainda mais, né?
1: Ainda mais. Só de não ser Argentina já tá bom demais.
0: Vamos ver hoje.
1: Vamos torcer hoje. Ontem caiu mais um gigante. Vamos ver se hoje há um tropeço novamente.
0: Pois é, já pensou?
1: Mas aí, para finalizar, nós vamos fazer a premiação dos pratos aí, né? Dos competidores. E ao finalzinho da tarde, para encerrar, nós vamos ter o show do Rodrigo José, que também é um oferecimento aí do Sesc de Piracicaba, que está nos patrocinando, oferecendo aí o encerramento do nosso festival, o show do Rodrigo José.
0: Bacana demais. Ô Zani, então começa sexta-feira agora, dia 17, a partir de que horas?
1: A partir das 18 horas.
0: 18 horas.
1: Já vai estar sendo vendido já os produtos. Às 19 horas já começa um outro show já de abertura no palco, mas realmente, Felipe Falcão, a partir das 10 horas da noite, totalmente gratuito lá no palco da Praça São Benedito.
0: Exatamente, gratuito e uma programação assim que pega toda a família, né, Zani?
1: Com certeza.
0: Né?
1: O objetivo nosso é esse, fazer festa que seja para a família poder ir lá, divertir com total segurança, com apoio da Polícia Militar, com apoio também aí dos seguranças da empresa contratada para ajudar a manter toda a tranquilidade, a infraestrutura de estacionamento, parque infantil para as crianças, sanitários, enfim, nós queremos aí oferecer o melhor forma da família poder ir lá comer uma comida de qualidade e se divertir também.
0: Então toda a família convidada, né? Para a partir de sexta-feira agora, curtir o festival, o sexto ano já, de muito sucesso.
1: Muito sucesso.
0: De muito sucesso e o evento pensado na família desde a elaboração da programação musical, né? A comida, né? Eu queria que você falasse sobre os pratos. Você tem todas as informações? Pode ser na próxima entrada, então?
1: Nós vamos falar daqui a pouquinho, também apresentar para todos aí alguns dos competidores, os pratos aí nessas categorias de comidas tradicionais,
0: certo,
1: né? Comidas de boteco, doces, bolos e bebidas, para que as pessoas possam já ter uma noção do que elas poderão ir lá e aproveitar nessa sexta, sábado e domingo.
0: Vai ter aquela costela com mandioca?
1: Como sempre.
0: Minha preferida. Daqui a pouquinho você fala um pouquinho mais então, viu? É o prefeito Zani hoje batendo um papo com a gente aqui e falando sobre o sexto festival gastronômico da mandioca de Santa Maria da Serra.
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0: Tarde pra você, 3:05. Tá na onda, tá com tudo. Bruno e Barreto aqui na programação do Pod da Onda, edição dessa quarta-feira, 15 de julho. Hoje estamos recebendo aqui o prefeito de Santa Maria da Serra, Zani, para falar aqui dessa super festa que começa sexta-feira agora, o Festival Gastronômico. É o sexto ano de muito sucesso, né, Zani?
1: Com certeza. Cada ano a gente trabalha para melhorar, dar oportunidade aí dos nossos comerciantes poderem expor os seus produtos, venderem, e também da população que quer ir lá conhecer um pouquinho, se divertir, saber que vai encontrar um momento ali de descontração, de qualidade, tem de comidas com qualidade também, né, Guina?
0: Isso. Vamos falar dos pratos?
1: Vamos lá. Já tô aqui com uma relação aqui,
0: vamos
1: ó.
0: Lá.
1: É, coquioca, que é um licor de mandioca com coco.
0: Coquioca.
1: Já pensou? Tem aqui, ó, copudim de mandioca.
0: Copudim.
1: É, bolo dois amores de mandioca. O chopp e a cerveja artesanal de mandioca.
0: Mandioca também.
1: Mini pastel com carne seca, purê de mandioca e catupiry. Costelinha de porco com creme barbecue, acompanhado da farofa brasileirinha. Opa. E mandioca frita.
0: Olha aí.
1: Medalhão de mandioca com bacon.
0: Com bacon.
1: Olha que delícia.
0: Uhum.
1: Lanche de pernil no pão de mandioca. Caldo de mandioca com bacon e milho. Nhoque de mandioca recheado com mussarela. Fundi de mandioca. Sinfonia da mandioca, aqui, salgados.
0: Certo.
1: Trivial de mandioca com acompanhamento. O dadinho de mandioca, que é muito conhecido também aí, né? Risoto de mandioca acompanhado de filé mignon com chips de mandioca. Olha que diferente, né?
0: É diferente.
1: Escondidinho de costela defumada. Cuscuz de mandioca também. E outros que vão estar lá. Caldo de mandioca com pão de mandioca. Brigadeiro de mandioca. Sushioca com salmão grelhado e caldo de mandioca com calabresa e bacon. São alguns dos pratos que nós
0: alguns,
1: vamos ter lá,
0: né?
1: Viu?
0: Olha, eu não imaginava todos esses pratos, viu, Zani? Você falando aqui agora, realmente, o cardápio é grande, né? É bem vasto, né?
1: E isso é uma coisa importante, porque nós estamos ressaltando nesse festival, esse foi desde o primeiro objetivo nosso, quando a gente retomou essa oportunidade, é de poder ressaltar um produto tipicamente brasileiro.
0: Brasileiro.
1: Né? A própria lenda aí da Mani, da Indiazinha lá,
0: uhum,
1: que morreu e gerou a primeira rama de mandioca. Mas isso também é para ressaltar a nossa economia local. Nós temos lá 3 fábricas de farinha de mandioca, nós temos lá produtores de mandioca que vendem a mandioca de mesa. E aproveitando todo esse ensejo para fortalecer a economia, que nós estamos pleiteando também aí com um projeto de lei na Assembleia Legislativa para sermos reconhecidos como a capital paulista da farinha de mandioca e da mandioca de mesa. Uma forma da gente também dar uma oportunidade a mais de investir aí no turismo específico gastronômico do nosso interior do estado de São Paulo.
0: É isso aí que eu ia perguntar. Como o festival movimenta a economia local, né, e a importância do evento para os comerciantes, os produtores rurais, né, e o turismo regional também, né?
1: A movimentação, que a gente tem uma expectativa de receber, em média, nesses 3 dias, umas 15 mil pessoas.
0: 15 mil pessoas.
1: Estarão passando pelo recinto, é a nossa
0: certo.
1: Expectativa. É, movimenta todo o comércio local, envolvido ali diretamente e até indiretamente.
0: Indiretamente.
1: Né? Isso é importante. Segundo ponto, ressalta o produto natural do município, das indústrias e dos produtores rurais.
0: Uhum.
1: Agricultura, indústria, é a cadeia produtiva local sendo fortalecida. E o terceiro ponto, que esses participantes do festival, eles têm oportunidade depois, durante o ano todo, né? São
0: sim.
1: comerciantes que estão instalados, estão aqueles que estão de forma formal e informal vendendo seus produtos. Então, assim, é uma oportunidade a mais. Eu sempre ressalto que o nosso governo é um governo de oportunidade para todos. E aí as pessoas podem aproveitar, conhecer e adquirir seus produtos, ressaltando sempre o nome da nossa querida Santa Maria da Serra.
0: Santa Maria da Serra. Tão acolhedora, né?
1: Tão sempre.
0: Acolhedora, sempre.
1: É o nosso objetivo.
0: Bom, daqui a pouquinho a gente volta a falar um pouquinho mais sobre o Festival Gastronômico. A gente segue com mais músicas aqui. Agora tem Menos é Mais e Pablo.
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0: tarde pra você, 3h14, Cleiton Romário e Zenete Cristiano na programação da Tarde da Onda, hoje com o Pod da Onda dessa quarta-feira, 15 de julho, recebendo aqui o prefeitão de Santa Maria da Serra, Zane, e batendo papo com a gente sobre o 6º Festival da Mandioca, né? Prefeito Zane, fala pra gente, por que que a mandioca foi escolhida aí como símbolo do festival, a valorização da gastronomia aí, é local, das receitas tradicionais aí?
1: Existe um fortalecimento, né? Nós buscamos aí a identificação de um produto tipicamente nosso.
0: Sim.
1: A mandioca, ela é cultivada em Santa Maria da Serra há mais de 60 anos.
0: Mais de 60 anos.
1: Uma das fábricas, a mais antiga lá, tem quase 60 anos de funcionamento. Nós temos mais de 70 produtores rurais que plantam mandioca. Se você for analisar direta ou indiretamente funcionários que estão ligados à área de agricultura, indústria, venda, nós temos mais de 500 pessoas que estão trabalhando direto ou indiretamente no cultivo, na plantação, na indústria, na venda da mandioca. Então, nada mais é real do que a gente trabalhar com um produto especificamente do nosso município.
0: Tá certo. Zane, fala pra gente então, o festival começa agora, pula amanhã que é quinta-feira, sexta-feira começa, dia 17, sábado dia 18 e o domingo dia 19, né?
1: Perfeito.
0: Vai ser na praça
1: São Benedito.
0: São Benedito,
1: aberto ao público. Sexta-feira a partir das 18 horas, a venda de produtos,
0: uhum.
1: A partir das 10 da noite, teremos lá Felipe Falcão, no sábado novamente a partir das 18 horas, venda dos produtos, também aí a partir das 21h30, samba da Ninha. E no domingo, a partir das 10 da manhã, um extenso programação lá também, durante o domingo, o dia todo. E no final da tarde, a partir das 5h30, 6 horas, o show com o Rodrigo José. Nosso agradecimento aí ao Sesc de Piracicaba pela ajuda nesse patrocínio para nós aí também. Lembrando que tudo isso é em

0: Praça pública é aberto, entrada gratuita, não paga nada para assistir os shows, paga só o que você for consumir ali na nos nossos estandes.
1: Com total segurança para toda a família, né?
0: Total segurança para toda a família. Estamos lá buscando cada vez mais aumentar o número de acomodações para as pessoas poderem sentar, comer os seus produtos, poder saborear e ter aí a certeza que vamos estar prestigiando uma grande festa tradicional já no sexto ano no nosso município de Santa Maria da Serra.
1: Tá certo. Zani, eu quero agradecer muito aqui a sua presença hoje aqui no Pod da Onda, com esse papo legal de convidando a todos da região para conferir a sexta edição aí desse festival, que é maravilhoso, que eu conheço, é muito gostoso de ir, a gente se sente em casa realmente, né? Santa Maria da Serra é uma cidade acolhedora. Gostaria que ficasse à vontade e convidar todo o público em geral, então, para conferir o festival gastronômico.
0: Bom, encerrando o nosso bate-papo aqui, né? As nossas considerações, né? Finais, né, Guina? Agradecer mais uma vez a você, a toda a equipe da Onda Livre, que está aí abrindo as portas mais uma vez, mais um ano, nós temos aqui essa parceria importantíssima.
1: Sempre.
0: Com a Onda Livre, que tem aí uma audiência enorme em toda a região. Agradecer principalmente aí os nossos colaboradores, dentre eles eu quero agradecer aqui, deixar um especial abraço, agradecimento a toda a diretoria da ACISP, da Associação Comercial Industrial de São Pedro, que é o nosso principal colaborador, patrocinador, as indústrias de farinha de mandioca, os produtores de mandioca, a todos os que estão participando lá, que aceitaram comprar esse desafio. Agradecer também à Câmara Municipal, a todos os vereadores que sempre estão nos apoiando nos nossos projetos, aos nossos diretores de departamento, departamento de turismo, departamento de zeladoria, departamento de comunicação, e deixar aí o convite extensivo mais uma vez. Sexta, sábado e domingo, 17, 18 e 19. Sexta a partir das 18, sábado a partir das 18, domingo o dia todo. Vamos lá prestigiar Santa Maria da Serra, que está de portas abertas para receber e conhecer um pouquinho da cultura, da história, né? Um pouco da lenda, da mani, um pouquinho dos nossos produtos. E eu quero aproveitar aqui, finalizar, deixar aqui para você, Guina, um presente aqui nosso.
1: Muito aqui, obrigado.
0: Foi confeccionado pelo Fundo Social de Solidariedade, uns brindes que nós temos aqui.
1: Um kit
0: pra você,
1: aí, né?
0: Um kit completo, eu quero
1: completo.
0: Mostrar aqui para você.
1: Vamos lá.
0: Que nós temos aqui, ó, uma pequena homenagem, uma estatueta da Mani, né? É feita de material,
1: olha,
0: deixa com você.
1: Que legal, muito obrigado.
0: Olha, o símbolo principal aí da nosso festival gastronômico.
1: Deixa Mani.
0: A Mani.
1: Mani.
0: Que é a indiazinha que deu origem à mandioca. Nós contamos um pouco da lenda lá também, divulgar um pouco da forma cultural.
1: Sim.
0: E os produtos aqui também, as farinhas e mandioca que nós temos aqui das nossas fábricas lá, da Plaza e a Dobá também, que é um novo empreendedor que está vindo para Santa Maria da Serra, deixar aqui com você para você
1: muito
0: poder
1: obrigado.
0: Degustar e ter na sua casa.
1: Agradeço aqui em nome também do diretor Loures Tayar, muito obrigado pela visita hoje, obrigado aí pelos presentes também, pela lembrança.
0: Tamo junto, conte com a gente, queremos voltar aqui no sétimo, no oitavo festival.
1: Já fica aqui o convite.
0: Contar com, sempre com essa nossa boa parceria com a Onda Livre.
1: No que precisar, estamos aqui à disposição. Muito obrigado.
0: Grande abraço.
1: Obrigado, então, ao prefeito Zani de Santa Maria da Serra, hoje batendo papo com a gente aqui no Pod da Onda, que vamos encerrando. E, na sequência, o Thiago Marquezini continua aqui com a programação da Onda.
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0: Sexto aqui na programação. Fred Fabrício, na tarde da onda, é a super onda pra você. Te amar é meu talento. Rolou Maiara e Maraíza. Quem sente saudade sou eu. Beijão carinhoso aqui pra minha amiga Yara, tá na sintonia. Tarde, Tiago. Uma ótima quarta-feira abençoada pra nós, Yara. Beijo pra você, viu? Valeu aí, seu carinho e a sua sintonia aqui nessa tarde gostosa de quarta-feira. Tamo junto. Bora que a super onda não para, tem turma do pagode.
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0: 4, tá na onda, tá com tudo, fechando mais uma sequência da tarde da onda pra você. Essa é a super onda, né? Uma atrás da outra sem parar. Aqui é o som de Jéssica Reis, Luiz Paulo e Léo, Desejo de Amar. Rolou também pra você Michel Teló, Exagerado, Turma do Pagode, Menos é Mais, Investigador. Bora virar aqui mais um break muito rápido, na volta a gente segue por aqui. Tem muito sucesso e chão aqui até às 5 horas da tarde, não sai daí não. 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
0: Onda Onda Livre, boa tarde, 3:39. Estamos de volta para você com Mais Tarde da Onda. Seguimos por aqui até as 5 horas da tarde. É o seguinte, vamos com mais sorteio.
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0: Vamos de Jean, Giovanni, Bruno e Marrone, me faz te odiar.

0: Com a gente, Drogal. 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
1: Pois é, vamos de informação e olha, nesse momento, daqui a pouquinho, já vai começar a partida da semifinal entre Inglaterra e Argentina. Um duelo de gigantes, hein? Messi, Harry Kane, Bellingham, vamos ver o que vai dar, hein? Já, 16h, começa essa partida pela semifinal da Copa do Mundo. E daqui a pouquinho a gente vai atualizando para você. Mas, falando em semifinal, né, em dados, a Espanha alcançou uma marca histórica ao vencer a França por 2-0 ontem e garantir vaga na decisão dos Jogos Internacionais. Com resultado, a seleção chegou a 37 partidas de invencibilidade, igualando a maior sequência já registrada entre seleções nacionais. A equipe espanhola divide o recorde com a Itália, que também ficou 37 jogos sem derrota entre 2018 e 2021. A oportunidade de assumir a liderança isolada virá no final da competição. A última derrota da Espanha aconteceu em março de 24, em um amistoso diante da Colômbia. Desde então, a seleção soma 28 vitórias e 9 empates, com um desempenho consistente tanto no ataque quanto na defesa. Na atual competição, a equipe empatou apenas na estreia e na sequência conquistou vitórias importantes até confirmar a classificação para a grande decisão, consolidando uma das campanhas mais sólidas do torneio.
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1: Onda Livre, boa tarde. Por aqui segue Thiago Marquezine, tamo juntos até às 5.
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1: Estamos de volta, abrindo mais uma sequência 4x4 e a gente segue até às 5 horas da tarde com muito mais. Te aguardo aqui no WhatsApp 996494351. Vem participando com a gente aqui no WhatsApp da Onda. 5 horas da tarde tem Chaba Show chegando para comandar o rancho também, tá bom? Programação recheadíssima de muita alegria, descontração, com a melhor programação para você. Vamos ir de Brito e Samuel.

Onda Livre, boa tarde, 4h17, para fechar aqui mais uma sequência da tarde com Tiaguinho, pensamentos intrusivos. Teve Felipe Rodrigo por aqui também, Kaique, coração não é de aço. Bora girar o intervalo muito rápido, a gente volta já.

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5: Onda Livre, boa tarde, 4h21, de volta pra você, nossa última sequência aqui da tarde da Onda. Já já tem Sheba Show chegando pra comandar o rancho pra você por aqui também, com muito mais sucesso, hein? Seguimos por aqui, continue participando pelo 996494351. Boa tarde especial aqui pro meu amigo, que tá sempre na sintonia participando, Michel Góes. Boa tarde, Thiago, tudo bem? Excelente tarde de quarta, meio de semana. É isso aí, meu querido, bom trabalho também pra você, obrigado sempre pela sintonia. O David tá na sintonia, fala, Thiago. Boa tarde, passando para deixar uma boa quarta-feira aí para vocês. Um abraço para toda a turma. Valeu, David, da Magnata Gesso. Tamo junto, David. Um abração para você e toda a turma aí da Magnata Gesso. Tamo junto. Bora demais, que agora tem Gustavo Lima aqui na programação. Vamos curtir o embaixador falando de amor. Termina comigo antes.

Onda Livre, boa tarde, 4h34, sorriso por aqui com Ferrugem, Deus a Deus. A tarde da onda pra você também, Daniel, alguém, minha estrela perdida, Lucas Borato, do jeito que eu tô, Gustavo Lima, termina comigo antes. Muito mais sucesso, os últimos preparativos pra Sheba Show chegando já já, pra comandar o rancho da onda pra você com mais uma edição muito especial aqui na programação, fechou? Beijão aqui pra minha amiga Aretuza, sempre participando, deixando boa tarde dela por aqui também, uma excelente tarde de quarta-feira, valeu demais, Tuza, beijo no seu coração, viu? Vamos curtir mais sucessos que agora tem Elis Jance, Cowgirl.

Camargo, te amo, 4 semanas de amor. Também Pinguim com Bruna Magalhães, Me Faz Melhor, e César Menotti e Fabiano, Os Corações Não São Iguais. Vamos com eles agora, Zé Felipe e Ana Castela, Sua Boca Mente. 5 da tarde tem Rancho da Onda, com o Cheva Show aqui na programação da Onda Livre pra você.

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0: 5 para 5, aqui na programação da Tarde da Onda. É a minha saideira dessa gostosa tarde de quarta, na voz dela, Lara, mil versões. Gente, obrigado pelo carinho da companhia, mais uma quarta-feira, mais uma tarde. Na sequência, vocês ficam bem acompanhados com meu caro querido amigo Sheba Show, chegando para comandar o rancho. E amanhã nosso encontro por aqui, 1h de novo, fechou? Beijo para vocês, valeu, gente!
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19: Onda Livre, meus compadres, 5 horas em ponto, estamos chegando, cabocada, meus amigos, meus patrão, meus companheiros, velho, brutalidade máxima de agora, até as 8 estaremos por aqui neste nosso Rancho da Onda, com os nossos amigos do Jardim São Pedro Supermercados, patrocinador oficial do nosso programa, rapaz, claro, que não vai junto por aqui, proseando junto com você, né? Programa perdido que nem cupim metalúrgica, mas só com moda boa, só com um companheiro bom, as cantigas que não é colesterol, mas vai até fetar o seu coração, que nem essa aqui, ó.

0: Livre, compadre Jorge Matheus Chitão, mais um Chororó e a página virada de menso. Para nós embalando com o nosso rancho, tanto que é bom nós poder estar aqui proseando junto com vocês. 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Alô, meu amigo Fabião, um abraço para você e toda a equipe aí, Bruto do Bruno.
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0: Vamos dar livre, meus compadre. Tá na onda, tá com tudo. 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
0: Tá livre agora 5:37, rapaz, Bastard Blue.
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0: Olá, Livre Compadre, 5:39, boa tarde, bruto do bruto, já estamos reportando o nosso rancho, hein, rapaz, cremosamente por aqui, né? No 105,3, onde você vai sempre junto, participando junto com nós, os melhor companheiro por aqui mesmo, né? Pra quem tá afundando, jacaré tronco, hein? Vamos firme aqui no batido. 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Já já tem a Ave Maria do Rancho, agora tem Jorge Matheus.

0: Tá livre, meus compadres, 5:54, Gino com Gino aqui no nosso Rancho da Onda, pois no intervalo Ave Maria do Rancho.
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0: Valeu, de quarta, 5:56, boa tarde.
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0: Livre, compadre, 6:16, banda Projeto Raiz, voltei pro passado. 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
3: Valeu, 6:19, noite pra vocês.
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3: Muito bem, cabocada, meus amigos, meus patrão. Nós já vai começando nossa trucada, trazendo 7 ouro pra vocês. Juan Leandro.
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0: Livre, compadre, seis e meia, Simone Mendes, e agora o Sete Copa, hein? Zezé do Camargo, rapaz.
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0: Zé do Camargo, aqui no nosso Truco do Rancho, é o Sete Copa de hoje, né, compadre? Que tal neste momento nós apreciar o zap? Então, se eu sei, erguendo o volume aí, ó, Zé Neto e o Cristiano.
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0: Tá livre, compadre. O nosso zap de hoje no Truco do Rancho, rapaz. Renato Cristiano, e amanhã tem mais trucada por aqui também, viu, Bruto do Bru?
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0: Olha, meus compadres, a bijuteria, Jonete e o Frederico, aquela onda, capialzinho do mato. 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
0: Onda Livre, meus patrão, tá na onda, tá com tudo, compadre. 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

0: Olá, meus compadres, tá na onda, tá com tudo, muito estranho, pra fim das labutas do nosso programa Rústico Grosso, que nem pescoço de baleia, né, rapaz? 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Vou deixar aqui a saideira pra vocês, amanhã estaremos de volta bem cedinho, a partir das 5 da manhã tem o nosso Memória Sertaneja, se Deus nosso Senhor Jesus Cristo se abençoar e permitir também. Fique com Deus, na sequência vem aí a Voz do Brasil, tem saideira por aqui, valeu turma, boa noite!
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10: Está no ar a voz do Brasil. As notícias do governo federal que movimentaram o país no dia de hoje.
11: Olá, boa noite.
12: Boa noite para você que nos acompanha em todo o país.
11: Quarta-feira, 15 de julho de 2026.
12: Vamos ao destaque do dia na Voz do Brasil.
11: Vacinação em gestantes.
12: Imunização de grávidas pelo SUS reduziu casos graves de bronquiolite em bebês menores de 6 meses.
11: Os dados são do Ministério da Saúde. Natália Koslick.
13: Até agora, mais de 1.200.000 doses da vacina contra bronquiolite foram aplicadas no país.
12: Você vai ouvir também prova de vida.
11: Quem precisa fazer comprovação no INSS está recebendo aviso do governo federal.
12: Fique atento, a mensagem não solicita dados do cidadão. Márcia Fernandes.
14: Não são enviados links, nem são solicitados dados como CPF ou endereço.
11: E ainda, novas regras de publicidade para bets começam a valer sexta-feira.
12: Está proibida a veiculação de análises sobre eventos esportivos que induz a realização de apostas.
11: Também está vedada a divulgação para crianças e adolescentes. Nazi Brum.
15: Entre as principais regras da portaria publicada no último dia 10, está a divulgação de advertências ao apostador sobre os riscos de apostas online.
12: Hoje, na apresentação da Voz do Brasil, Mariana Jungmann e Luciano Seixas.
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12: A vacinação de gestantes no SUS contra bronquiolite reduziu pela metade os casos graves da doença em bebês.
11: Os dados foram publicados esta semana pelo Ministério da Saúde.
12: Essas e outras vacinas presentes no esquema vacinal das gestantes ajudam a evitar internações e óbitos de mães e de seus bebês.
13: A vacina contra o vírus sincial respiratório, principal causador da bronquiolite, protege o bebê ainda durante a gestação até os primeiros meses de vida. É esse o período em que o risco de complicações respiratórias é maior. A obstetra Michele Egídio explica como funciona o mecanismo de imunização nessa fase da vida.
9: Vai passar anticorpos para a criança, mas não necessariamente ela vai conseguir impedir que a criança não tenha doença, mas vai impedir as formas mais graves, as que exigem internação. Então a criança já vai ter algum tipo de imunidade ao vírus, então vai ter uma doença um pouco mais leve do que normalmente ela teria se a mãe não tivesse se vacinado.
13: Disponível na rede pública desde dezembro, a vacina contra a bronquiolite é indicada a partir da 28ª semana de gestação. Assim que completou o tempo necessário, a técnica de enfermagem Fernanda Larissa da Silva compareceu a uma unidade básica de saúde para garantir sua proteção e de sua bebê.
16: Essencial, tanto para mim quanto para a criança. Não ter que ficar indo direto ao hospital e a saúde dela está íntegra, a minha também.
13: Até agora, mais de 1.200.000 doses da vacina contra a bronquiolite foram aplicadas no país. De acordo com dados publicados essa semana pelo Ministério da Saúde, a vacinação de gestantes no SUS levou à redução de 52% dos casos graves da doença entre bebês com menos de 6 meses. O calendário vacinal de gestantes contém ainda outros imunizantes, como destacou a diretora substituta do Departamento do Programa Nacional de Imunizações, Ana Catarina de Melo Araújo.
17: Nós temos a vacina DPTA, que é a vacina que protege para coqueluche. Ela deve ser realizada a partir da 20ª semana de gestação. A vacina hepatite B, que é uma vacina que nós fazemos desde a infância, mas existem ainda algumas gestantes que não receberam. Então é importante receber a vacina contra a influenza, que ela é anual, e a vacina também da Covid-19. Então são doenças que, quando acometem as grávidas, elas têm um comprometimento importante, levando à internação e óbito.
13: Caso a gestante tenha perdido alguma das doses no tempo recomendado ou tenha quaisquer outras dúvidas, basta procurar a unidade de saúde mais próxima de casa com a caderneta em mãos para verificar sua situação junto aos profissionais de saúde. Reportagem Natália Koslick.
11: E neste mês, a saúde bucal também está em pauta.
12: É o Júlio Neon, que alerta para os cuidados diários e prevenção de doenças bucais.
11: O Sistema Único de Saúde oferece atendimento básico e especializado.
18: O Júlio Neon chama a atenção para a importância dos cuidados com a saúde bucal e da prevenção de doenças. Entre as principais recomendações estão escovar os dentes com creme dental fluoretado pelo menos 3 vezes ao dia, usar fio dental diariamente, reduzir o consumo de alimentos com alto teor de açúcar, evitar o uso de produtos derivados do tabaco e moderar o consumo de bebidas alcoólicas. Também é indicado procurar atendimento odontológico sempre que houver sinais, como dor persistente, feridas na boca que não cicatrizam, sangramento nas gengivas ou dificuldade para mastigar. Pessoas que utilizam próteses dentárias devem manter a higienização adequada e realizar acompanhamento periódico. Quem precisar de atendimento odontológico pelo SUS deve procurar a unidade básica de saúde mais próxima de casa. Quando necessário, o paciente será encaminhado para atendimento especializado, conforme a organização da rede de saúde do município. Graziela Mendonça para a Voz do Brasil.
12: Você já ouviu falar em soroterapia? A técnica consiste na aplicação de vitaminas e outras substâncias diretamente na veia de pessoas saudáveis.
11: E é usada em casos de desidratação ou em casos em que a pessoa não consegue receber nutrientes pela alimentação.
12: Mas tem gente buscando tratamento para aumentar a energia e até rejuvenescimento.
11: Cuidado com essas promessas milagrosas de detox ou imunidade instantânea que aparecem na internet.
12: A Anvisa alerta: nenhuma evidência científica comprova esses benefícios.
19: A Agência Nacional de Vigilância Sanitária, Anvisa, alerta que a soroterapia não substitui tratamentos médicos nem oferece benefícios comprovados para aumentar a imunidade, rejuvenescer, promover desintoxicação ou melhorar o bem-estar de pessoas saudáveis. O procedimento só deve ser realizado em casos com indicação clínica e sob orientação de profissional habilitado. A soroterapia consiste na aplicação de vitaminas, nutrientes e outras substâncias diretamente na veia. Segundo a Anvisa, esse tipo de tratamento tratamento é indicado apenas em situações específicas, como pacientes desidratados, internados ou que não conseguem receber nutrientes pela alimentação. A agência também chama a atenção para os riscos do excesso de vitaminas, que pode provocar náuseas, vômitos, dores de cabeça e alterações no funcionamento do fígado e dos rins. A Anvisa esclarece que não existe cosmético injetável. Produtos aplicados por injeção devem ser aprovados como medicamentos ou dispositivos médicos. Claudimário Carvalho, para a Voz do Brasil.
11: A Previdência Social vai realizar atendimentos em todo o país nesse fim de semana.
12: O serviço será destinado à realização de perícias médicas e avaliações sociais, etapas obrigatórias para concessão de benefícios.
11: Ao todo, são 20.900 vagas em todo o país.
12: Para ser atendido, o cidadão precisa agendar pelo site ou aplicativo Meu INSS ou por ligação para a Central 135.
11: Mais informações em gov.br/INSS.
12: Vamos falar agora de um dos serviços do INSS, a prova de vida.
11: Ela é feita de forma automática por meio de informações das bases governamentais.
12: Mas os beneficiários que não foram identificados estão sendo informados por meio de mensagens de WhatsApp enviadas diretamente pelo governo federal, que precisam fazer a comprovação de vida.
11: E um aviso importante: o Instituto não envia mensagens solicitando CPF, telefone, reconhecimento facial ou qualquer outro dado pessoal para a realização da prova de vida.
14: A prova de vida do INSS é um procedimento para confirmar que o beneficiário de aposentadoria, pensão ou outro benefício continua vivo. Com isso, são evitados pagamentos indevidos. Hoje em dia, a prova de vida é feita de forma automática, cruzando a base de dados. Mas se o beneficiário não for identificado nesse cruzamento,

0: judiciários e nunca solicita dados pessoais, senhas ou qualquer tipo de pagamento para realizar a prova de vida. O Instituto também não pede CPF, endereço, dados bancários, nem envia links para atualização cadastral.
1: Para fazer a prova de vida, basta comparecer à agência bancária onde recebe o benefício levando um documento oficial com foto. Não é preciso ir numa agência do INSS. Em caso de dúvida, procure os canais oficiais no telefone 135 ou pelo site meu.inss.gov.br. Reportagem Márcia Fernandes.
2: Começou hoje o pagamento do sexto lote do abono salarial.
3: Saiba quem tem direito e como consultar o benefício.
4: Cerca de 4,3 milhões de trabalhadores podem receber, a partir desta quarta-feira, 15 de julho, o sexto lote do abono salarial referente ao ano base de 2024. O valor do benefício varia de R$ 136 a R$ 1.621, de acordo com o número de meses trabalhados com a carteira assinada em 2024. Tem direito ao abono quem está inscrito no PIS/PASEP há pelo menos 5 anos, recebeu remuneração média de até R$ 2.766 por mês em 2024, trabalhou com carteira assinada por no mínimo 30 dias no ano base e teve os dados corretamente informados pelo empregador no E-Social. Os trabalhadores podem consultar se têm direito ao benefício, o valor e a forma de pagamento através da carteira de trabalho digital ou no portal gov.br. O valor ficará disponível para saque até 30 de dezembro de 2026. Por decisão judicial, trabalhadores dos municípios mineiros de Juiz de Fora, Ubá e Matias Barbosa também recebem o benefício nesta quarta-feira. Em caso de dúvidas, o atendimento pode ser feito pelo telefone 158 na Superintendência Regionais do Trabalho e Emprego ou pelos canais oficiais do Ministério do Trabalho e Emprego. Thaís de Araújo para a Voz do Brasil.
2: O setor de serviços atingiu 1,9% de janeiro a maio deste ano, frente a igual período do ano passado.
3: É o que mostram dados divulgados hoje pelo IBGE.
5: Esse indicador mostra o ritmo de atividades no dia a dia do país, como serviços de transporte, tecnologia, restaurantes e hotéis. Na comparação com maio do ano passado, o crescimento foi de 0,4%. No acumulado de janeiro a maio, na comparação com o mesmo período do ano passado, o resultado mostra um avanço de 1,9%. Nesse mesmo indicador, acumulado de janeiro a maio, o destaque positivo ficou com o setor de informação e comunicação, que subiu 6,2%. Já o acumulado nos últimos 12 meses ficou em 2,6%. E na comparação direta de maio com o mês anterior, o segmento de tecnologia não teve variações, mas outras atividades conseguiram crescer e ajudaram a assegurar o ritmo do setor, como detalha o gerente da pesquisa mensal de serviços, Rodrigo Lobo.
6: No campo positivo, os profissionais administrativos e complementares lideraram os ganhos, impulsionados pela parte de agenciamento de espaços de publicidade, serviços de engenharia e locação de automóveis. O segundo impacto positivo em termos setoriais ficou com os serviços prestados às famílias, que avançaram 0,2%, impulsionado pela parte de restaurantes.
5: O volume de serviços no Brasil recuou 0,4% em maio, após ter registrado alta de 1,1% em abril. Reportagem Luciana Colares de Holanda.
2: A projeção de crescimento da economia brasileira para este ano se manteve em 2,3%, segundo o novo boletim macrofiscal apresentado hoje pelo Ministério da Fazenda.
3: Dentre os fatores externos que devem contribuir para a projeção estão a retomada dos conflitos entre Estados Unidos e Irã e a instabilidade dos preços do petróleo e a possibilidade de novas pressões sobre a inflação global.
2: A equipe econômica também revisou a expectativa para a inflação deste ano.
3: A estimativa passou de 4,3%. 4,35% para 5,1% em 2026, enquanto a projeção para 2027 foi ajustada de 3,5% para 3,6%.
2: De acordo com o boletim, a principal pressão continua vindo da alta dos alimentos e do setor de serviços.
3: A

0: A secretária de Política Econômica, Débora Freire, destaca como a instabilidade no mercado externo impacta a atividade econômica brasileira.
1: Basicamente, continuamos num cenário de desafio global da crise do petróleo, que tem gerado aí impactos generalizados sobre inflação e crescimento. Para o cenário de PIB, estamos mantendo a projeção de crescimento em 2,3%.
2: Estão abertos até amanhã editais da Conab para aquisição de alimentos destinados à população em situação de insegurança alimentar e nutricional.
0: São produtos como açúcar, arroz, café, carne bovina, feijão, fubá, óleo e farinha.
2: Ao todo, serão adquiridas mais de 800 toneladas de alimentos.
0: Esse volume será disposto em cestas, para então ser entregue à população, como explica Ana Rita da Costa Pinto, superintendente de abastecimento social da Companhia Nacional de Abastecimento.
3: Por meio desses editais, a Conab vai receber propostas de organizações da agricultura familiar que tenham interesse em fornecer esses alimentos. Com o recebimento dessas propostas, será possível montar mais de 37 mil cestas de alimentos nas unidades armazenadoras da Conab em Mato Grosso, Mato Grosso do Sul, Rio Grande do Sul, Santa Catarina e Paraná. E também vamos conseguir adquirir cestas já montadas, mais de 21 mil cestas já montadas.
2: As compras serão executadas pela plataforma Contrata Mais Brasil, com resultado previsto ainda para este mês.
0: A portaria que regulamenta a publicidade das casas de apostas online, as bets, entra em vigor no próximo dia 17.
2: Entre as mudanças está a proibição de utilizar estratégias ou análises sobre eventos esportivos para induzir a realização de apostas.
0: Também está vedada qualquer divulgação direcionada a crianças e adolescentes.
2: A fiscalização será feita pela Secretaria Nacional do Consumidor, do Ministério da Justiça e Segurança Pública.
4: A portaria conjunta dos Ministérios da Fazenda e Justiça e Segurança Pública é voltada para os agentes operadores de apostas de cota fixa, ou seja, as casas de aposta online, as chamadas bets. A norma estabelece que a publicidade das bets, autorizadas a funcionar no país, deve seguir os princípios do jogo responsável. Ficam proibidas a divulgação de prognósticos e a exibição de apostas premiadas que sugiram a obtenção de lucro fácil, bem como uma apresentação da aposta como suposta fonte de renda, como esclarece o secretário nacional de direitos digitais, Vitor Oliveira Fernandes.
5: A partir de agora fica claro que são proibidas veiculações publicitárias que induzam os consumidores a apostarem, que emitam palpites técnicos, como se o ato de aposta fosse uma ciência ou se houvesse algum tipo de estratégia por trás do ato de apostar. Além disso, também fica vedado qualquer tipo de publicidade direcionada ao público de crianças e adolescentes que não podem ter acesso a esses produtos, já que apostas de cota fixas no Brasil são proibidas, terminantemente proibidas para menores de idade.
4: Antes da publicação de qualquer anúncio, as plataformas de internet deverão verificar se a empresa de aposta é autorizada a funcionar no país. O secretário nacional do consumidor, Ricardo Morishita, afirma que a portaria traz segurança jurídica a todos.
6: É importante porque torna claro aquilo que é ilegal, como a gente pode combatê-la e também a publicidade abusiva e a prática abusiva. É uma forma tanto da gente comunicar melhor, mas ao mesmo tempo trazer mais segurança jurídica.
4: Entre as principais regras da portaria publicada no último dia 10 está a divulgação de advertências ao apostador sobre os riscos de apostas online. As penalidades para as bets que descumprirem as regras incluem multa de até 20% do faturamento da operadora, suspensão das atividades por 180 dias e, em casos de reincidência, a cassação definitiva da licença para operar no Brasil. Reportagem Nazi Brum.
0: Restauração ecológica e produtiva da bacia do Rio Doce em Minas Gerais.
2: Estão abertas até 31 de agosto as inscrições para a seleção de projetos de recuperação ambiental na região, após os danos causados pelo rompimento da barragem do Fundão.
0: Os investimentos são do Banco Nacional de Desenvolvimento Econômico e Social, o BNDES, em parceria com o Ministério do Meio Ambiente e Mudança do Clima.
7: O edital Restaura Rio Doce está recebendo propostas até o fim de agosto. Conduzido pelo BNDES, o Banco Nacional de Desenvolvimento Econômico e Social, em parceria com o Ministério do Meio Ambiente e Mudança do Clima, o edital vai selecionar instituições para executar e coordenar projetos de restauração ecológica e produtiva em 12.500 hectares na região da Bacia do Rio Doce. O objetivo é reparar e compensar danos causados pelo rompimento da barragem de Fundão, ocorrido em 2015, em Mariana, Minas Gerais. Serão destinados ao edital 618 milhões e 750 mil reais do Fundo Rio Doce. O gerente institucional do Fundo Rio Doce no BNDES, Guilherme Tinoco, detalha as ações que deverão ser desenvolvidas pelas instituições selecionadas de acordo com o edital.
8: Ele prevê a implementação de ações integradas de restauração ecológica e produtiva, associadas à recuperação de áreas degradadas, à conservação do solo e da água e ao fortalecimento da cadeia produtiva da restauração na bacia do Rio Doce. A restauração ecológica deverá ser realizada através da recomposição da vegetação nativa. Já a restauração produtiva deve se dar por meio de sistemas sustentáveis que conciliem geração de renda e conservação ambiental.
7: As propostas para o edital Restaura Rio Doce devem ser apresentadas até o dia 31 de agosto. Mais informações estão disponíveis no site bnds.gov.br/restaura-rio-doce. Reportagem André de Barros Lima.
2: Jovens de 16 a 29 anos têm até o dia 20 de julho para se inscrever na plataforma Juventude Solidária.
0: A iniciativa oferece vagas de voluntariado em projetos sociais de diversas áreas e, em alguns casos, prevê apoio financeiro aos participantes.
9: Jovens com idades entre 16 e 29 anos interessados em atuar como voluntários em projetos sociais, fiquem atentos. As inscrições para a plataforma Juventude Solidária estão abertas até o dia 20 de julho. A iniciativa incentiva o trabalho voluntário em projetos que beneficiam comunidades de todo o país, especialmente em regiões mais vulneráveis. As vagas são em áreas como educação, cultura, esporte, saúde, assistência social, segurança alimentar e meio ambiente. Dependendo da vaga e do perfil do participante, pode haver apoio financeiro conforme as regras do edital. Quem fala sobre a ação é a secretária nacional de juventude, Vitória Genuíno.
10: A gente selecionou 1.000 projetos por todo o país e você pode ter a oportunidade de se engajar numa ação social que está acontecendo no território. E os temas são diversos: saúde, comunicação, tecnologia, cultura, direito à cidade. A oportunidade de você se engajar numa ação e, se tiver uma ideia jovem, pode receber uma ajuda de custo de R$300 durante 6 meses, que é o período do edital. E também todo mundo recebe um certificado de participação que vai te ajudar aí no seu currículo, na sua vida profissional.
9: Para participar, basta acessar o portal Brasil Participativo, entrar na página da plataforma Juventude Solidária e preencher o formulário de inscrição. Jovens de 16 e 17 anos precisam de autorização do responsável legal. Reportagem Luciana Vasconcelos.
2: Atenção, estudantes que participaram do processo seletivo do programa Universidade para Todos, o ProUni.
0: Já está disponível a lista de pré-selecionados na primeira chamada para o segundo semestre de 2026.
2: Os estudantes aprovados devem apresentar documentação diretamente na faculdade escolhida.
0: Nesta chamada, o ProUni ofertou mais de 471 mil bolsas de estudos, cerca de 220 mil bolsas integrais e mais de 251 mil parciais.
2: O resultado pode ser consultado no portal de acesso único ao ensino superior.
0: O prazo para comprovar as informações da inscrição começa hoje e vai até o dia 24 desse mês.
2: E essas foram as notícias do governo federal.
0: Uma realização da Secretaria de Comunicação Social da Presidência da República.
2: Com produção da empresa Brasil de Comunicação.
0: Fique agora com o Minuto do TCU. Em seguida, as notícias do Poder Judiciário e do Congresso Nacional. Boa noite.
2: Boa noite para você e até amanhã.
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15: Presidente do STF recebe ministro da Fazenda para tratar de regulamentação das PETs.
16: STJ afasta uso capião familiar sobre parte de imóvel com área total superior a 250 metros quadrados.
15: TSS reúne com empresas de pesquisas eleitorais para discutir aprimoramentos para 2026.
16: Boa noite, eu sou Arthur Filho.
15: E eu sou Walter Lima.
16: Nesta quarta-feira, o presidente do Supremo Tribunal Federal, ministro Edson Fachin, recebeu na sede da corte o ministro da Fazenda.
15: A reunião foi uma articulação institucional para combater a lavagem de dinheiro e o avanço de facções criminosas no mercado de apostas eletrônicas clandestinas. Pablo Lemos.
17: No encontro, o ministro da Fazenda, Dário Durigan, apresentou as ações do governo para a regulamentação do setor. O presidente do Supremo Tribunal Federal, ministro Edson Fachin, reforçou a preocupação do judiciário com o mercado de apostas eletrônicas clandestinas e ressaltou algumas decisões do STF sobre o tema.
18: Decisões importantes já foram proferidas na ambiência cautelar, inclusive de proteção de benefícios sociais e proteção de pessoas vulneráveis, especialmente no tocante a mecanismos de publicidade para proteger crianças e adolescentes, bem assim os consumidores e, obviamente, os apostadores.
17: O encontro entre o presidente da Suprema Corte e o ministro da Fazenda antecede o julgamento no segundo semestre de ações que questionam especificamente a validade da lei das BETs.
16: Para o Superior Tribunal de Justiça, o uso capião familiar não pode ser reconhecida quando o imóvel urbano possui área total superior a 250 metros quadrados, mesmo que o pedido seja apenas sobre parte do bem.
15: A uso capião é a aquisição da propriedade de um bem móvel ou imóvel em razão do uso por determinado prazo, sem oposição do dono e de outras condições legais. Fátima Uchoa.
19: Em divórcio litigioso com partilha de bens, uma mulher alegou exercer posse exclusiva sobre 250 metros quadrados do imóvel que habitava, embora a área total fosse maior. O Tribunal de Justiça de Minas Gerais negou o pedido. A quarta turma do STJ manteve a negativa, considerando que o limite previsto no Código Civil de no máximo 250 metros quadrados é requisito objetivo ao uso capião e deve considerar a metragem total do imóvel. O relator foi o ministro Antônio Carlos Ferreira.
16: O presidente do Tribunal Superior Eleitoral, ministro Cássio Nunes Marques, se reuniu com representantes de 16 empresas de pesquisas eleitorais.
15: O encontro teve como objetivo debater regras para registros e pesquisas nas eleições. Lidiane Reis.
20: O ministro Cássio Nunes ressaltou que a reunião buscou ampliar a transparência, a segurança jurídica e a confiança pública nesse importante instrumento da democracia.
21: Pretende-se, na realidade, o fortalecimento de um ambiente permanente de cooperação, do qual seja possível compartilhar experiências, esclarecer aspectos técnicos e identificar oportunidades de aperfeiçoamento que contribuam para a ampliação da confiança pública, assegurando, ao mesmo tempo, maior segurança jurídica às entidades e às empresas de pesquisa.
20: Agora, as empresas poderão enviar propostas de melhorias referentes às pesquisas eleitorais ao Tribunal Superior Eleitoral até a próxima sexta-feira, dia 17 de julho.
16: Tribunal Superior do Trabalho mantém indenização à trabalhadora que teve dados de ação divulgados na intranet da empresa.
1: A exposição foi considerada discriminatória. Marla Lacerda.
3: O trabalhador teve o nome, o número do processo e o valor da ação trabalhista divulgados na rede interna da empresa onde ele ainda trabalhava. Para a terceira turma do TST, a divulgação extrapolou a finalidade administrativa, violou a privacidade do empregado e o expôs a constrangimentos e retaliações no ambiente de trabalho. Diante disso, o colegiado manteve a condenação ao pagamento de R$5.000 por danos morais.
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16: A você uma boa noite.
1: E até amanhã.
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23: Eu sou Paula Groba.
24: Eu sou Humberto Pinheiro.
23: E estes são os destaques de hoje do Jornal do Senado, que começa agora.
24: Senado endurece penas para crimes contra profissionais da saúde e da educação.
23: Aprovado o uso de emendas para atendimento pré-hospitalar dos bombeiros.
24: Avança projeto que aumenta a pena para o chamado estelionato amoroso.
23: Boa noite.
24: Boa noite.
23: Quem agredir ou ameaçar professores e profissionais da saúde no exercício da função poderá receber penas mais severas.
24: O Senado aprovou um projeto que endurece a legislação para crimes como lesão corporal, desacato, ameaça e homicídio. Repórter Pedro Pincer.
25: O plenário aprovou o projeto da Câmara dos Deputados que aumenta as penas do crime de homicídio praticados contra profissionais da saúde e da educação no exercício de suas funções. O texto também classifica como hediondo o homicídio e a lesão corporal de natureza grave ou seguida de morte praticados contra profissionais da saúde. O projeto ainda amplia as penas para crimes como lesão corporal, ameaça, incitação ao crime, desacato e outros delitos quando praticados contra profissionais dessas áreas. O relator, senador Dr. Irã do Progressistas de Roraima, defendeu o aumento das penas como forma de proteção à integridade dos trabalhadores.
26: Eles terminam recebendo toda essa carga, às vezes de incompreensão, às vezes de agonia das pessoas quando procuram atendimento no Sistema Único de Saúde, e muitas vezes, por sobrecarga de trabalho, essas pessoas são submetidas a esse tipo de constrangimento.
25: Como foi alterado no Senado, o texto voltará à Câmara dos Deputados para a nova análise.
23: Avançou no Senado o projeto que endurece a punição para adultos que utilizam crianças e adolescentes na prática de crimes.
24: A proposta inclui no Código Penal uma nova circunstância agravante para aumentar a pena de quem explora menores na ação criminosa. Repórter Bruno Lourenço.
27: O projeto altera o artigo 62 do Código Penal para estabelecer que a pena de um crime será agravada sempre que o agente cometer a infração com a participação de um menor de 18 anos. A medida, explicou o relator, senador Wilder Moraes, do PL de Goiás, visa combater uma prática recorrente de organizações criminosas e delinquentes adultos que aproveitam a inimputabilidade penal e recrutam adolescentes para execução de roubos ou transporte de drogas e armas.
28: Ao estabelecer uma penalidade mais severa para aqueles que se valem de menores em suas ações criminosas, o Estado envia uma mensagem clara: explorar a vulnerabilidade jurídica e social de adolescente não serão tolerados. Esses agravantes funcionariam não apenas como punição, mas também como medida preventiva, desincentivar adultos e envolverem jovens em atividades ilícitas.
27: A proposta seguiu para a Comissão de Constituição e Justiça.
23: Senadores da Comissão de Direitos Humanos aprovaram também o aumento da pena para quem comete estelionato contra mulheres em relacionamento afetivo.
0: A proposta ainda inclui golpes amorosos pela internet. Repórter Patrícia Oliveira.
2: A pena do crime de estelionato, que é de 1 a 5 anos de reclusão e multa, poderá ser aumentada de 1/3 até o dobro quando o golpe for praticado contra mulher em contexto de violência doméstica e familiar ou de relação íntima de afeto. A proposta da senadora Damaris Alves, do Republicanos do Distrito Federal, aprovada na Comissão de Direitos Humanos, busca combater o chamado estelionato amoroso, quando o golpista conquista a confiança da vítima ou simula um relacionamento para conseguir dinheiro, bens ou outras vantagens financeiras. A regra também vale para relacionamentos mantidos exclusivamente pela internet, em redes sociais, aplicativos ou outros meios digitais. O projeto recebeu parecer favorável do relator, senador Hermes Klan, do PL de Santa Catarina.
4: O estelionato sentimental é uma violência que vai muito além do prejuízo financeiro. Ele destrói a confiança, a dignidade e a segurança emocional das vítimas, especialmente das mulheres.
2: O relator também substituiu a expressão relação amorosa por relação íntima de afeto, termo já adotado pela Lei Maria da Penha. A proposta segue para a Comissão de Constituição e Justiça.
23: E aplicativos de relacionamento podem passar a ser obrigados a informar sobre doenças sexualmente transmissíveis.
0: É o que determina um projeto aprovado hoje pela Comissão de Ciência e Tecnologia. A reportagem é de Márcio Maturana.
5: Informações sobre doenças sexualmente transmissíveis deverão ser claras, objetivas e didáticas em todos os aplicativos e plataformas de relacionamento, segundo o projeto aprovado pela Comissão de Ciência e Tecnologia, que segue para a votação final na Comissão de Assuntos Sociais. Será uma conscientização sobre sintomas, riscos à saúde, formas de transmissão, medidas de prevenção e possibilidades de tratamento, como informou o senador Esperidião Amin, do PP de Santa Catarina.
6: A plataforma digital, a internet, passou a ser um instrumento de intermediação de, digamos, de troca de mensagens afetivas, e daí há um passo seguinte de um relacionamento mais íntimo. Portanto, essa medida preventiva vem socorrer a sociedade num momento em que este meio de intermediação passa a ser mais popular.
5: Amin leu o relatório do senador Everton, do PDT do Maranhão, que incluiu 4 emendas ao projeto apresentado pelo senador Fabiano Contarato, do PT do Espírito Santo. Uma das emendas busca evitar um excesso de notificações que possam reduzir a efetividade da medida. Outra impede que os avisos possam ser bloqueados nas configurações das plataformas. A terceira emenda substitui a expressão sites e aplicativos de relacionamento pela denominação aplicações de internet destinadas à intermediação de relacionamentos ou de encontros. E a quarta emenda obriga as plataformas a divulgarem relatórios periódicos sobre alcance, engajamento e efetividade dos avisos, sempre preservando os dados pessoais dos usuários.
23: O Senado aprovou um projeto que prorroga a autorização para que recursos do FGTS sejam aplicados em linhas de crédito específicas.
0: A medida poderá ser aplicada a entidades hospitalares, filantrópicas e a instituições sem fins lucrativos atuantes no âmbito do SUS. Repórter Douglas Castilho.
7: Implementada em 2019, essa política viabilizou até o ano de 2022 um total de R$3 bilhões a cerca de 140 hospitais filantrópicos. Os recursos são usados para que essas instituições substituam suas dívidas mais caras e imediatas por crédito a ser pago no longo prazo com juros menores. Médico, relator da proposta, senador Nelsinho Trade, do PSD de Mato Grosso do Sul, defendeu a medida, relembrando sua atuação na Santa Casa de seu estado.
8: Lá no meu estado, a Santa Casa é a quarta maior do Brasil. Eu trabalhei 17 anos lá e eu posso ver dia após dia a dificuldade daquele hospital e manter o bom atendimento.
7: O projeto também alcança as instituições sem fins lucrativos que atuem no atendimento de pessoas com deficiência. Pelo texto que segue para a sanção presidencial, fica suspensa a cobrança de eventual tributo de instituição filantrópica suspeita de não cumprir os requisitos de imunidade até decisão final de processo administrativo instaurado para esse fim, independentemente da data de ocorrência do fato gerador.
23: E o atendimento pré-hospitalar feito pelos corpos de bombeiros militares poderá receber mais recursos. O Senado aprovou um projeto que autoriza o uso de emendas parlamentares para financiar esse tipo de serviço nas ações públicas de saúde.
24: Com a mudança, estados e municípios poderão destinar verbas para a compra de ambulâncias, equipamentos, materiais e para a estruturação do atendimento prestado pelos bombeiros em situações de urgência e emergência. A legislação exige que pelo menos metade das emendas individuais sejam para a saúde. Pelo texto, apenas despesas que cumprirem requisitos a serem definidos pelo Ministério da Saúde poderão receber recursos de emendas. A indicação de emendas direcionadas ao Corpo de Bombeiros será facultada ao parlamentar. O texto base aprovado teve 65 votos a favor e 2 contrários. Edição de Paulo Groba e trabalhos técnicos de Eliseu Caires. O Jornal do Senado fica por aqui. Acompanhe agora as notícias da Câmara dos Deputados. Boa noite.
23: Boa noite e até amanhã.
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10: Câmara limita a possibilidade de recurso do Superior Tribunal de Justiça.
11: Audiência pública reafirma a defesa do limite de 20 anos para patentes.
10: Deputados divergem sobre votação do projeto que combate a misoginia.
11: Boa noite. Sargento Gonçalves, do PL do Rio Grande do Norte, critica o projeto sobre misoginia. O congressista acredita que o texto pode abrir margem para criminalizar manifestações públicas de fé e interpretações de textos religiosos.
10: Sargento Gonçalves argumenta que o país deveria concentrar esforços no combate ao crime organizado e aos crimes contra as mulheres. Para ele, o projeto não contribui para a proteção feminina e pode restringir o direito de cidadãos expressarem suas convicções religiosas.
11: Nicolas Ferreira, do PL de Minas Gerais, diverge do projeto que tipifica crimes relacionados à misoginia. O deputado acredita que a proposta pode restringir a liberdade de expressão ao criminalizar críticas e manifestações de opinião.
10: Nicolas Ferreira também associa o projeto a uma tentativa de censura. Na avaliação do deputado, o Congresso deveria priorizar medidas de combate a crimes como estupro, pedofilia e violência praticada por organizações criminosas.
11: Júlia Zanatta, do PL de Santa Catarina, declara que vai votar contra o projeto que tipifica o crime de misoginia. Segundo a deputada, a proposta pode restringir a liberdade de expressão e ser utilizada para limitar críticas a agentes públicos.
10: Júlia Zanatta também reprova o governo federal por, segundo ela, substituir o termo mulher em documentos oficiais por pessoa que gesta. Para ela, a prioridade das políticas públicas voltadas às mulheres deve ser o combate à violência e o fortalecimento da segurança pública.
11: Jandira Fegali, do PCdoB do Rio de Janeiro, avalia que a tipificação do crime de misoginia busca combater o discurso de ódio e a incitação à violência contra as mulheres. Segundo a deputada, a medida contribui para o enfrentamento do feminicídio.
10: Na opinião de Jandira Fegali, o projeto contra a misoginia não fere as liberdades de expressão, de fé ou de culto asseguradas pela Constituição. Para ela, incitar a violência contra as mulheres é um crime grave que precisa ser combatido em todos os ambientes, inclusive nas redes sociais.
11: Alencar Santana, do PT de São Paulo, repudia a fala de colegas da oposição que, segundo ele, desmerecem a pauta de proteção feminina. O deputado alerta que o Brasil vem observando índices elevados de feminicídio.
10: De acordo com Alencar Santana, discursos de parlamentares que menosprezam as mulheres legitimam novas formas de agressão. Para o parlamentar, agressores e feminicidas devem ser punidos com rigor.
11: Benedita da Silva, do PT do Rio de Janeiro, refuta argumentos religiosos usados contra a proposta que criminaliza a misoginia. Segundo a deputada, o projeto é uma resposta ao aumento da violência contra as mulheres.
10: Benedita da Silva lamenta a falta de um diálogo produtivo com a oposição sobre a pauta feminina. Para parlamentar, criminalizar a misoginia é uma medida essencial para poupar vidas e defender a dignidade das famílias brasileiras.
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3: Justiça.
11: A Câmara dos Deputados aprovou um filtro para recursos possíveis ao Superior Tribunal de Justiça. A repórter Daniele Lessa explica como deve funcionar.
12: A Câmara dos Deputados aprovou o projeto que regulamenta uma nova regra para análise de recursos especiais enviados ao Superior Tribunal de Justiça, o STJ. O projeto foi apresentado pelo senador Davi Alcolumbre, do União do Amapá, e altera o Código de Processo Civil. O recurso especial é usado quando uma das partes de um processo pede ao STJ que examine se uma decisão judicial aplicou corretamente uma lei federal. Pelo texto aprovado, quem apresentar esse tipo de recurso terá que demonstrar que a questão discutida é relevante do ponto de vista econômico, político, social ou jurídico e que o caso ultrapassa o interesse apenas das partes envolvidas no processo. Na prática, o objetivo é permitir que o STJ concentre seus julgamentos em temas mais importantes para a interpretação das leis federais e não apenas em casos individuais sem maior impacto. Relator da proposta em plenário, o deputado Ranieri Paulino, do Republicanos da Paraíba, defendeu que o novo filtro ajuda a racionalizar a análise de recursos e melhora a eficiência da justiça.
13: Justiça tardia não é justiça. Só esse ano, o STJ recebeu mais de 260 mil processos. Será que isso facilita a avaliação e as decisões do STJ ou cria ainda mais dilatação de prazo para as partes que querem uma solução jurídica?
12: Segundo o relator, o acesso à justiça não ficará comprometido, pois para que o STJ deixe de analisar um recurso por falta de relevância, será necessária a manifestação de 2/3 dos integrantes do órgão responsável pelo julgamento. Quando a relevância for reconhecida, o relator poderá suspender em todo o país o andamento de processos individuais ou coletivos que tratem da mesma questão. Essa suspensão poderá durar 6 meses, com prorrogação por mais 6 meses, se houver necessidade de audiência pública ou participação de terceiros no processo. Deputados ligados ao PT, PCdoB e PSOL votaram contra o projeto, argumentando que a mudança prejudica os mais pobres, sendo benéfica apenas para quem tem recursos para contratar grandes escritórios de advocacia, como disse o deputado Chico Alencar, do PSOL do Rio de Janeiro.
15: Quem não tem recursos para contratar grandes bancas vai ficar prejudicado. Isso aqui não é justiça para os pobres. Os direitos sociais, previdenciários, consumistas dos pequenos, políticas públicas em geral, podem ter dificuldade nesses recursos.
12: O deputado Pedro Uxay, do PT de Santa Catarina, defendeu que o texto fosse alterado para permitir que continuem sendo aceitos recursos que tratem de direitos fundamentais ou coletivos, ações de execução penal e ações que envolvam grupos com mais de 1000 pessoas, mas o plenário rejeitou essa sugestão. O projeto que regulamenta o critério de relevância para recursos especiais ao STJ será enviado para a sanção presidencial e pode virar lei. Da Rádio Câmara de Brasília, Daniele Lessa.
17: Eleições.
10: Antônio de Paula, do PSD do Rio de Janeiro, critica a condução política de Flávio Bolsonaro. O deputado acredita que o senador assumiu o risco de expor o ex-presidente Jair Bolsonaro a novas restrições judiciais ao divulgar uma carta escrita por seu pai.
11: O parlamentar avalia também que a atitude consolidou Flávio Bolsonaro como porta-voz do pai, evidenciando uma disputa pela liderança do campo conservador. O Antônio de Paula defende que a direita busque uma alternativa política para as próximas eleições.
9: Saúde.
10: Participantes de audiência na Câmara dos Deputados defenderam a manutenção do limite de 20 anos para patentes para garantir acesso à saúde. A repórter Noelle Nobre acompanhou o debate.
1: A Comissão de Defesa do Consumidor da Câmara dos Deputados realizou uma audiência pública para discutir a manutenção do prazo de 20 anos para a vigência de patentes no Brasil. O debate reuniu representantes do governo e da indústria nacional que defenderam que o limite atual, contado a partir da data do pedido, é necessário para a sustentabilidade do SUS, o Sistema Único de Saúde, e para a competitividade de medicamentos genéricos e biosimilares. O presidente da Comissão de Defesa do Consumidor, deputado Clodoaldo Magalhães, do PV de Pernambuco, lembrou que existem projetos de lei no Congresso que buscam restabelecer mecanismos de extensão de prazos que haviam sido extintos pelo Supremo Tribunal Federal em 2021. O parlamentar reforçou que a inovação deve estar associada ao acesso à saúde pela população.
3: Toda essa inovação para que vai servir se não a vida humana? Então, os custos dos sistemas de saúde não vão enfrentar esses custos de patentes a este tamanho.
1: Clodoaldo Magalhães disse agora aguardar a sanção do projeto de lei que garante a autonomia do Brasil na produção de medicamentos, vacinas, equipamentos e insumos médicos. A proposta, já aprovada pela Câmara e pelo Senado, cria a Estratégia Nacional de Saúde. Da Rádio Câmara de Brasília, Noelle Nobre.
9: Ciência e tecnologia.
11: Inácio Arruda, do PCdoB do Ceará, defende o fortalecimento da ciência e das instituições de pesquisa. O deputado destaca ainda a contribuição dos pesquisadores brasileiros para áreas como saúde, energia, agricultura e tecnologia.
10: Além disso, Inácio Arruda convida pesquisadores, estudantes e cidadãos a participarem da reunião anual de número 78 da Sociedade Brasileira para o Progresso da Ciência. Ele informa que o evento da SBPC vai acontecer em Niterói e deve reunir instituições de pesquisa de todo o país.
9: Transportes.
11: Comissão aprova autorização para pessoa com deficiência visual usar óculos biópticos para obter carteira de motorista. A repórter Paula Bittar nos conta como funcionam esses aparelhos.
14: A Comissão de Constituição e Justiça da Câmara aprovou uma proposta que autoriza pessoas com deficiência visual a utilizarem tecnologias assistivas, como óculos biópticos com lentes telescópicas, no processo de obtenção da Carteira Nacional de Habilitação, a CNH. Os sistemas biópticos combinam os óculos normais com um pequeno sistema telescópico. Enquanto a lente dos óculos fornece à pessoa a visão geral do ambiente, o telescópio auxilia na rápida localização de detalhes. O dispositivo pode ser fabricado para um ou para ambos os olhos. O texto estabelece que o Conselho Nacional de Trânsito, CONTRAN, deverá regulamentar o uso desses equipamentos no processo de habilitação de candidatos. O relator na CCJ, deputado Alfredo Gaspar, do PL de Alagoas, ressaltou que o projeto se harmoniza com o Sistema Constitucional de Proteção e Promoção dos Direitos das Pessoas com Deficiência. Ele também disse que a proposta está de acordo com a Convenção Internacional sobre os Direitos das Pessoas com Deficiência e seu protocolo facultativo, que integram o ordenamento brasileiro com hierarquia equivalente à de emenda constitucional.
16: Isso é uma harmonização de convenção com a Constituição e o Estatuto da Pessoa com Deficiência, dando garantias e direitos para que elas possam acessar meios de transporte e terem direito a conduzir esses meios de transporte mediante o uso desse óculos biópticos. que nada mais é do que uma lei especial que tem uma profundidade maior, é tipo um binóculo olhando para determinado aspecto do óculos para que possa ter uma acuidade maior visual.
14: O projeto que autoriza pessoas com deficiência visual a utilizarem tecnologias como óculos biópticos com lentes telescópicas no processo de obtenção da carteira de motorista já pode seguir para análise do Senado, a menos que haja recurso para votação antes pelo plenário da Câmara. Na Rádio Câmara de Brasília, Paula Bittar.
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18: Trabalhe.
10: O governo defende projeto que prorroga a vigência de acordos e convenções coletivas de trabalho até nova negociação. Entenda na reportagem de Silvia Munhato.
19: Em audiência na Comissão de Trabalho da Câmara dos Deputados, o governo defendeu o projeto que prorroga a vigência de acordos e convenções coletivas.